0: aumento desde o ano passado, após as primeiras medidas tarifárias adotadas pelo mercado norte-americano. Atualmente, 72% das empresas brasileiras que vendem para os Estados Unidos já adotaram pelo menos mais um país de destino para as mercadorias. E já no início de agosto, a Apex Brasil deve apresentar um plano de diversificação de mercados, especialmente para os exportadores impactados pelo tarifaço, como detalha o presidente da Apex Brasil, Laudemir Miller.
1: Nós vamos anunciar um plano de 130 milhões em parceria com o setor privado, mas evidentemente que a implementação do acordo Mercosul-União Europeia, para que as empresas possam de fato aproveitar as oportunidades desse acordo, é um dos elementos centrais do nosso plano. Mas enfim, assim, o importante são os setores, né? Mas pegando pesadamente a indústria, né? Então o setor de móveis, o setor de cosméticos, o setor de plástico, o setor de calçados, enfim, esses setores que estão tendo esse impacto.
0: Laudemir Miller ressalta que outros destinos já estão mapeados, como os países da Ásia Central.
1: O mundo olha de um jeito diferente para o Brasil, de um país estável, um país democrático. Então, a gente está sendo demandado pelos países asiáticos. O Brasil abriu, até semana retrasada, 651 mercados. Então, imagina a oportunidade que nós temos.
0: O impacto das novas tarifas anunciadas pelos Estados Unidos varia de acordo com o setor e a região. São Paulo registra o maior impacto em valor absoluto, $3 bilhões. Já Santa Catarina tem o maior impacto proporcional, com 68% das exportações afetadas. Outra região afetada é o Paraná, estado que concentra 70% das exportações brasileiras de madeira para a construção civil americana. Reportagem Luciana Colares de Holanda.
2: O Brasil conta com o primeiro Banco Nacional de Antígenos para a resposta emergencial à febre aftosa.
3: A estrutura foi desenvolvida em parceria entre o Ministério da Agricultura e Pecuária, o Instituto de Tecnologia do Paraná e empresa privada.
4: O Banco Nacional de Antígenos integra a estratégia brasileira de preparação para eventuais emergências sanitárias relacionadas à febre aftosa e para manutenção da segurança sanitária da pecuária. A estrutura foi desenvolvida em parceria entre o Ministério da Agricultura e Pecuária, o Instituto de Tecnologia do Paraná e a empresa Biogênesis Bagó. A parceria foi formalizada nesta sexta-feira em Garim, na Argentina. O ministro da Agricultura e Pecuária, André de Paula, falou sobre a parceria.
5: Porque esse é um laboratório reconhecido internacionalmente e ele nos empresta a credibilidade que chega com isso. Esse também é um laboratório que atende a grandes mercados, a exemplo do que ocorre conosco.
4: O Banco Nacional de Antígenos mantém armazenados em condições de alta segurança antígenos dos sorotipos de interesse para o Brasil. Em caso de emergência sanitária, esse material permite iniciar a produção de vacinas em menor prazo, sem depender de fornecimento externo. O Brasil possui reconhecimento internacional como país livre de febre aftosa sem vacinação. O banco integra a Estratégia Nacional de Preparação para Emergências Sanitárias, juntamente com ações permanentes de vigilância e monitoramento da sanidade animal. Reportagem Thaís de Araújo.
2: Atenção, estudantes que se inscreveram no processo seletivo do programa Universidade para Todos, o ProUni.
3: O resultado da primeira chamada para o segundo semestre de 2026 já está disponível.
2: Os candidatos pré-selecionados têm até o dia 24 de julho para comprovar informações da inscrição junto às instituições de ensino.
6: O processo seletivo do programa Universidade para Todos, o ProUni, recebeu cerca de 530 mil inscrições para o segundo semestre de 2026. Ao todo, mais de 1.100.000 estudantes participaram das duas edições do programa neste ano. Cada participante teve a opção de selecionar até duas opções de curso, instituição e turno, conforme as regras do edital. As bolsas integrais cobrem 100% do valor da mensalidade, enquanto as parciais correspondem a 50%. Os cursos com mais inscritos nesta etapa foram Medicina, Direito e Psicologia. Criado em 2004, o ProUni oferece bolsas de estudo em cursos de graduação e sequenciais de formação específica específica em instituições privadas de educação superior. Para a classificação dos candidatos, o programa utiliza as notas obtidas no Exame Nacional do Ensino Médio, o Enem. Em 2026, os dois processos seletivos somaram mais de 2 milhões de inscrições, realizadas por cerca de 1.100.000 candidatos. O resultado da primeira chamada do ProUni já está disponível. Os candidatos pré-selecionados têm até 24 de julho para comprovar as informações da inscrição junto à instituição de ensino e apresentar a documentação exigida. O cronograma prevê a divulgação da segunda chamada em 5 de agosto. O resultado desta etapa será divulgado em 1º de setembro. Saiba mais em acessounico.mec.gov.br/ProUni. Reportagem Edinaldo Júnior.
3: E as inscrições para a formação continuada de escolas de tempo integral foram prorrogadas até o dia 24 de julho.
2: O curso é destinado a gestores escolares e coordenadores pedagógicos de instituições que ofertam essa modalidade de ensino.
3: Nos estados, no Distrito Federal e em municípios de maior porte, também podem se inscrever profissionais das redes de ensino que atuarão como multiplicadores na formação.
2: As orientações sobre a etapa das inscrições estão disponíveis na página de documentos do Ministério da Educação, no portal gov.br/mec.
3: O Ministério do Meio Ambiente e Mudança do Clima apresentou as projeções mais recentes para o fenômeno El Niño após a reunião técnica de monitoramento climático realizada esta semana.
2: O cenário prevê redução das chuvas em parte das regiões norte e centro-oeste e temperaturas acima da média em grande parte do país.
3: E também aumento do risco de incêndios florestais, especialmente na Amazônia, no Cerrado e na Caatinga.
2: Já para a região sul, a previsão é de chuvas acima da média.
3: Os efeitos do fenômeno climático devem se intensificar a partir de agosto, mas serão mais sentidos no fim deste ano, segundo o pesquisador Gilvan Sampaio, do Instituto Nacional de Pesquisas Espaciais, o INPE.
2: Eu conversei mais cedo com ele para saber mais sobre o que esperar do El Niño e como tem sido feito o monitoramento dele pelos órgãos técnicos do governo federal. Acompanhe. Doutor Gilvan Sampaio, é um prazer para a gente ter o senhor com a gente aqui na Voz do Brasil. Vamos começar falando dessas perspectivas para o El Niño esse ano? A gente deve começar a sentir os efeitos mais graves a partir da semana que vem? Como é que tá as previsões de chuvas intensas aí, especialmente para o sul do Brasil?
7: Bom, nós temos aí os impactos do El Niño, eles são gradativos ao longo dos próximos meses. Os primeiros impactos nós começamos a observar ao longo das próximas semanas. E nesse segundo semestre de 2026, o primeiro principal impacto está relacionado às chuvas no sul do Brasil, principalmente Rio Grande do Sul e Santa Catarina. Então há a tendência de chuvas mais volumosas, alguns períodos com chuvas intensas, mesmo porque o auge do fenômeno El Niño se dá normalmente no mês de dezembro. Então entre novembro e janeiro, né, nós teremos o auge do fenômeno, que é quando nós observamos os principais impactos. É isso em relação às chuvas. Em relação à temperatura, aí sim, todo o Brasil, nós devemos ter, a partir do final do inverno e depois da primavera e verão, períodos com temperaturas mais altas do que a média histórica e ao longo, principalmente da primavera e verão, alguns períodos com ondas de calor.
2: Pois é, eu ia até perguntar isso pro senhor, até o fim do ano, como é que eram as perspectivas, né? O senhor falou das chuvas mais intensas que devem começar no sul do Brasil e a seca, doutor Gilvan, a gente deve esperar também alguma seca atípica, em que regiões, como é que deve acontecer?
7: Em relação às secas, aí é mais no norte do Brasil, norte e leste da Amazônia e norte da região nordeste, onde ocorrem os impactos do El Niño em relação às secas, né? Ou chuvas abaixo da média. Só que esses impactos, diferente do que acontece no sul, que os impactos são a partir de agora, nós esperamos os impactos mais pro final do ano, começo do ano que vem, né? Especialmente no norte e no leste da Amazônia, né? Nós devemos ter a partir do final da primavera déficits de chuvas. Não dá para qualificar ainda exatamente a severidade desse déficit de chuvas. Nós vamos tentar qualificar isso ao longo dos próximos meses. E no norte da região nordeste, que é a região semiárida, aí sim é somente em 2027, né? Porque o período chuvoso principal daquela região é de fevereiro a maio. Ela tem uma componente também associada ao Oceano Atlântico, então nós devemos aguardar mais para o final do ano para avaliar a possibilidade de secas no norte da região nordeste.
2: E aqui na região centro-oeste, alguma questão em especial?
7: O principal impacto do El Niño na região central do Brasil, que inclui a região centro-oeste, a região sudeste, o sul da região amazônica e o sul da região nordeste, é o aumento das temperaturas. Não tem um impacto no volume de chuvas o El Niño nessas regiões, nessa região central. Portanto, o que tem que se prestar atenção nesse momento? Nós estamos no período seco da região. Essa região central do Brasil, o período seco normalmente se estende até meados de outubro, que é quando começam as chuvas mais frequentes e regulares. Com temperaturas altas, período seco, então isso faz com que a vegetação possa ficar mais seca, e aí a atenção maior é justamente com as queimadas, né? Porque com a vegetação mais seca, temperaturas mais altas, o potencial para a ocorrência de queimadas aumenta. Então esse é um ponto de atenção para os próximos meses na região central do Brasil.
2: Agora, o Instituto Nacional de Pesquisas Espaciais, o INPE, onde o senhor, inclusive, é pesquisador, está atuando com diversos órgãos federais no monitoramento do clima, justamente para a preparação de todos esses eventos que o senhor mencionou agora. A partir daí foi lançada uma plataforma, né, doutor Gilvan? Queria que o senhor falasse para a gente como é que funciona esse trabalho, quais são os órgãos envolvidos.
7: Nós fizemos um trabalho, porque o que acontece? Quando ocorre um fenômeno como o El Niño, existem muitas fake news, né? Então nós juntamos os órgãos principais que monitoram o clima e meio ambiente no Brasil, que são o INPE, através do Centro de Previsão de Tempo e Estudos Climáticos, que é a instituição a qual pertenço, o Instituto Nacional de Meteorologia, a Defesa Civil Nacional, a Agência Nacional de Águas, o Serviço Geológico do Brasil e o CEMADEM. Então essas seis instituições, elas publicaram agora no mês de junho uma nota técnica, né, chamado Painel El Niño, onde nesse Painel El Niño nós avaliamos justamente a situação atual e como é que o que nós esperamos para os diversos setores, por exemplo, a agricultura, para a defesa civil, a questão de desastres, a questão de águas, ao longo dos próximos meses. Esse Painel El Niño, ele vai ser renovado a cada mês, e essa é uma informação que vai auxiliar não somente a população, mas também os diversos setores e também os tomadores de decisão.
2: Principalmente aí as autoridades estaduais, municipais também, né? Que vão poder se precaver de maneira mais específica, né?
7: Exatamente, porque existe inclusive algumas pessoas falando alguns termos até coloquiais do tipo, olha, vai ser um El Niño Godzilla. As previsões indicam que será um El Niño de forte intensidade, a muito forte intensidade, mas não há motivo para pânico. Nós temos que, obviamente, nos prepararmos para os impactos do El Niño. Os principais impactos do El Niño nós já sabemos, e aí acompanhar ao longo dos próximos semanas e meses como é que será a evolução desse fenômeno para fazer com que os impactos sejam os menores possíveis.
2: O senhor tocou num ponto interessante aí, porque, de fato, o senhor tá mencionou antes, né? Existem muitas fake news, existe também algumas equiparações que são um pouco equivocadas que as pessoas fazem. Eu ouvi recentemente que era um furacão, que o El Niño era um furacão. E são eventos climáticos diferentes, né? Eu gostaria que o senhor ajudasse também um pouco aqui a explicar essa diferença inclusive de preparação, se fosse eventualmente um furacão, é diferente do que a gente vai viver com o El Niño. Se é necessário as pessoas fazerem, por exemplo, provisionamentos, estoque de comida, porque pode ter inundações ou secas extremas que falte comida. A gente vive uma situação nesse sentido? Qual é a diferença?
7: Não. O El Niño é um fenômeno que nós já sabemos quais são os impactos. Os impactos vão ocorrendo dependendo da região. Por exemplo, no sul do Brasil, nós sabemos que há tendência de chuvas volumosas e chuvas intensas, né? Então, por exemplo, dizer que vai acontecer novamente um episódio como aquele de 2024 no Rio Grande do Sul, não dá para dizer com tanta antecedência. Mas existe a possibilidade dele ocorrer? Existe a possibilidade. Quando é que nós conseguimos prever? Nós conseguimos prever isso com no máximo aí 15 dias de antecedência. Né? Aquele episódio, por exemplo, de 2024, ele começou no comecinho de maio, final de abril, comecinho de maio. Os modelos meteorológicos, já na segunda quinzena de abril indicavam um volume de chuvas muito expressivo para o Rio Grande do Sul. É óbvio que os modelos não conseguem dizer exatamente o volume que ocorreu, e foi um volume realmente muito extremo, né? Então não há essa questão da população fazer estoques de alimentos ou qualquer que seja o pânico associado. É claro que nós temos que nos preparar para os eventos.

0: déficit de chuvas nessas regiões. Então, é esse tipo de preparação. Agora, tem que haver uma preparação, não só do cidadão, mas também do poder público, das instituições e todo o trabalho que tem que ser feito em função dos impactos do El Niño. O furacão, quando ocorre, é um evento muito extremo que ocorre num horizonte de horas, há poucos dias, né? O que dá para comparar são as chuvas intensas que deverão ocorrer no Rio Grande do Sul e Santa Catarina, principalmente. Então, é tomar cuidado em relação a esses episódios extremos no Rio Grande do Sul ao longo dos próximos meses.
1: Muito bem, nós conversamos com o Gilvan Sampaio, pesquisador do Instituto Nacional de Pesquisas Espaciais, o INPE. Muito obrigada, pesquisador, pela sua entrevista aqui à Voz do Brasil.
0: Muito obrigado.
2: A Defesa Civil Nacional reconheceu hoje a situação de emergência em mais de 23 cidades atingidas por desastres.
1: Entre as cidades contempladas, há municípios que enfrentam a estiagem e a seca, enquanto outros foram atingidos por fortes chuvas.
2: As cidades ficam nos estados da Bahia, Ceará, Minas Gerais, Paraíba, Paraná, Pernambuco, Rio Grande do Norte, Rio Grande do Sul e Santa Catarina.
1: Cidades com o reconhecimento federal de situação de emergência ou estado de calamidade pública podem solicitar apoio financeiro por meio do sistema integrado de informações sobre desastres.
2: O período de seca em várias regiões do Brasil traz o surgimento de praias de água doce que viram pontos de lazer e comércio.
1: Mas você sabia que para realizar eventos ou montar estruturas nesses locais é preciso autorização do governo federal?
2: Quem traz os detalhes sobre essas regras é Uriel Ricardo.
3: No Brasil, existem praias que se formam temporariamente durante alguns meses do ano. Você já ouviu falar sobre as praias fluviais ou praias de água doce? Elas surgem quando a estiagem reduz o nível dos rios e expõe bancos de areia e trechos das margens, que passam a receber visitantes, estruturas de lazer, eventos e atividades comerciais. Quando essas praias estão localizadas em rios federais, a instalação de estruturas, eventos, atividades econômicas e outros tipos de intervenções dependem de autorização do governo federal. Os rios federais são aqueles que atravessam mais de um estado e as áreas banhadas por eles são patrimônio da União. Por isso, é necessário ter permissão de uso para explorar esses espaços, conforme explica André Luiz Nunes, coordenador geral de gestão de territórios costeiros e marginais da Secretaria de Patrimônio da União, a SPU.
4: A permissão de uso serve para eventos de curta duração, de natureza recreativa, esportiva, cultural e religiosa. Então, para qualquer uso privativo dessas áreas, tem que ser autorizado pela União, né? E além de outras licenças lá, não dispensa licença ambiental, licença do município.
3: As orientações sobre a permissão de uso se aplicam a qualquer praia formada em rios federais, especialmente nos estados de Tocantins, Goiás, Pará, Amazonas, Mato Grosso do Sul, Maranhão, Amapá e Mato Grosso. No Tocantins, por exemplo, há a formação de praias sazonais em Porto Nacional, Luzimangues e várias outras cidades. A capital do estado, Palmas, também conta com praias como a Graciosa, a Praia do Prata e a Praia do Caju. A permissão de uso pode ser solicitada por municípios, pessoas físicas ou empresas. No caso de particulares, também é necessário ter as devidas licenças locais. Mas atenção, a autorização só vale para eventos de curta duração, como detalha André Luiz Nunes.
4: A permissão de uso para eventos de curta duração de até 90 dias, incluída a construção e a desocupação da área, ou tu pode, querendo lá, sendo necessário, prorrogar isso por mais 90 dias.
3: Quem pretende solicitar a permissão de uso pode procurar a Superintendência do Patrimônio da União no respectivo estado. Os formulários estão disponíveis na página da SPU no portal gov.br. Também é possível obter informações pelo telefone 0800-978-9005. O canal recebe ainda comunicações sobre restrições de acesso às praias, ocupação irregular, acúmulo de lixo e problemas ambientais ou sanitários. Para quem pretende aproveitar as praias fluviais, a orientação é colaborar com a preservação desses espaços, descartar o lixo nos locais adequados, respeitar a sinalização, evitar fogueiras e preservar a fauna e a vegetação local. Reportagem Uriel Ricardo.
1: Desde o início da semana, a ANP, Agência Nacional de Petróleo, Gás Natural e Biocombustíveis, realizou 268 ações com foco no combate a preços abusivos de combustíveis em 14 estados.
2: Foram aplicados 14 autos de infração por não cumprimento de envio de documentos para avaliação dos preços.
1: Isso porque nessas ações a agência

0: também coleta informações a partir das notas fiscais fornecidas pelos postos de aquisição dos combustíveis.
1: Esses dados são analisados pela ANP e, em casos de caracterização de preços abusivos, podem ser geradas autuações, processos administrativos e multas.
0: O valor das multas varia de 50 mil a 500 milhões de reais, dependendo da gravidade do caso.
1: Lembrando que denúncias sobre irregularidades no mercado de combustíveis podem ser enviadas à ANP por meio do telefone 0800 970 0267.
0: Foram as notícias do governo federal.
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1: Fique agora com as notícias do Poder Judiciário e do Congresso Nacional. Uma boa noite e um bom fim de semana.
0: A gente volta segunda-feira. Boa noite.
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4: Conselho Nacional de Justiça está com inscrições abertas para o Prêmio Pena Justa de Jornalismo e Comunicação.
5: Paciente ressarcido por erro em cirurgia odontológica não pode exigir também o custeio de nova operação.
4: Justiça determina que o Hospital Público em Belém, no Pará, retome atendimento à pessoa com autismo.
5: Boa noite, eu sou Marcela Luiz.
4: E eu sou Walter Lima.
5: Estão abertas até 17 de agosto as inscrições para a primeira edição do Prêmio Pena Justa CNJ de Jornalismo e Comunicação.
4: A iniciativa reconhece trabalhos que contribuam para ampliar o debate sobre o sistema penal brasileiro. Marcelo Della Líbera.
6: O plano foi criado após o Supremo Tribunal Federal reconhecer em 2023 que o sistema prisional brasileiro vive um estado de coisas inconstitucional. Para enfrentar esse cenário, a Corte determinou a elaboração de um plano nacional para reorganizar a execução penal, coordenado pelo CNJ. Quem explica é Luiz Lanfred, coordenador do Departamento de Monitoramento e Fiscalização do Sistema Carcerário e do Sistema de Execução de Medidas Socioeducativas do CNJ.
7: Então, assinou ao Poder Judiciário, ao Poder Executivo, à Academia, às instâncias da sociedade civil que se reunissem e pudessem, então, chegar a um consenso sobre ações que pudessem ressignificar esse sistema prisional.
6: O prêmio contempla produções em texto, áudio, vídeo e fotografia. As inscrições são gratuitas e seguem abertas até as 23 horas e 59 minutos do dia 17 de agosto. O regulamento do plano está disponível no site fazendojustiça.org.br.
5: Paciente pode receber de volta valor pago e indenização por danos morais e estéticos no caso de erro em cirurgia odontológica.
4: Mas, segundo o STJ, se escolhe desfazer o contrato e obter a restituição, não pode exigir também que os profissionais paguem outra cirurgia feita por terceiro. Fátima Uchoa.
8: Em ação de reparação por danos materiais, morais e estéticos, um paciente afirmou ter ficado com assimetria facial após cirurgia odontológica. O Tribunal de Justiça do Rio de Janeiro reformou a sentença e condenou os profissionais a restituírem o valor gasto no procedimento, custear nova cirurgia reparadora e pagar indenização por danos morais e estéticos. A terceira turma do STJ afastou a obrigação de os dentistas pagarem a nova cirurgia, mas manteve os demais pontos. Segundo a relatora ministra Nancy Andrighi, acumular os pedidos de restituição do valor pago pela primeira cirurgia e o custeio de uma nova geraria enriquecimento sem causa, o que é proibido por lei.
5: TST garante direitos de radialista a uma diretora de imagem que trabalhava em uma instituição de ensino à distância em Londrina, no Paraná.
4: A decisão reforça a proteção dos direitos da categoria. Mila Amaral.
9: A decisão foi da terceira turma do TST. O colegiado entendeu que, mesmo sem ser uma emissora de rádio ou TV, a faculdade usava a transmissão ao vivo pela internet via satélite. Por isso, a profissional deve ser enquadrada sim como radialista. Com o reconhecimento, ela terá direito à jornada de 6 horas diárias e ao pagamento de horas extras, além de adicional por acúmulo de função. O relator do caso, ministro Alberto Balazeiro, reforçou na decisão que a lei protege quem exerce funções típicas de radialista, independente da atividade principal da empresa.
5: Justiça determina que o hospital público em Belém, no Pará, retome atendimento a pessoas com autismo.
4: O hospital tem 30 dias para regularizar o atendimento, sob pena de multa diária de R$10.000. Sabrine Menezes.
10: De acordo com o Ministério Público Federal, o Hospital Betina Ferro paralisou o atendimento de pacientes com autismo que não possuem também outras comorbidades ou doenças raras. Além disso, a unidade de saúde também está recusando novos pacientes com o transtorno do espectro autista enviados pela regulação municipal. Na decisão, a justiça acolheu os argumentos do MPF de que a restrição viola os princípios da universalidade, integralidade e equidade do Sistema Único de Saúde e os direitos das pessoas com deficiência.
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5: Uma boa noite.
4: Bom fim de semana e até segunda-feira.
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0: sou Ricardo Nakaoka.
1: E estes são os destaques de hoje do Jornal do Senado, que começa agora.
0: Sugestão popular que destina fundo eleitoral a calamidades públicas vira projeto.
1: Regularização de lotes de igrejas pode ser simplificada.
0: Senado terá esforço concentrado em agosto e setembro.
1: Boa noite.
0: Boa noite.
1: Uma sugestão apresentada por um cidadão pode mudar o destino de parte dos recursos dos fundos eleitoral e partidário.
0: A Comissão de Direitos Humanos aprovou a proposta que autoriza o uso desse dinheiro em ações de enfrentamento a calamidades públicas. Os detalhes com Patrícia Oliveira.
2: Os partidos políticos poderão renunciar aos recursos totais ou parciais do fundo partidário ou do fundo especial de financiamento de campanha e direcionar esse dinheiro ao tesouro para custear despesas em situações de calamidade, como enchentes, deslizamentos ou outras emergências reconhecidas pelo poder público. A sugestão é de um cidadão de Santa Catarina que recebeu mais de 20 mil apoios online e foi aprovada na Comissão de Direitos Humanos. A ideia surgiu em 2020, durante a pandemia de Covid-19, e defendia o uso desses recursos para reforçar os gastos com a saúde. Como a emergência sanitária já terminou, o relator senador Márcio Bittar, do PL do Acre, adaptou a proposta. O relatório lido pelo senador astronauta Marcos Pontes, do PL de São Paulo, cria uma regra permanente para todas as situações de crise, evitando que seja necessário aprovar uma nova lei sempre que ocorrer uma calamidade.
3: E fortalecer a resposta ao poder público a emergências de natureza sanitária, econômica, social e ambiental.
2: Com a aprovação, a sugestão legislativa vira projeto de lei e segue para a análise das comissões e do plenário do Senado.
1: A Comissão de Segurança Pública aprovou uma iniciativa que aumenta as penas para crimes de furto, roubo de câmeras de vigilância e sistemas de monitoramento eletrônico.
0: A proposta, que seguiu para a Comissão de Constituição e Justiça, também pune a receptação e a interrupção de serviços de vídeo monitoramento remoto. Repórter Bruno Lourenço.
4: O relator, senador Wilder Moraes, do PL de Goiás, defendeu a necessidade de endurecer a resposta penal para esse crime em virtude das consequências sofridas pela população.
5: As câmeras de vigilância utilizada por empresas privadas geralmente possuem infraestruturas conectadas à rede elétrica, sistema de armazenamento em nuvens e comunicação de dados em tempo real. Quando subtraídas, além da perda material, há comprometimento imediato na integridade dos dados coletados, da continuidade do serviço de segurança e da resposta à ocorrência por elas registrada.
4: De acordo com o projeto de lei aprovado na Comissão de Segurança Pública, o furto de câmeras ou itens de monitoramento eletrônico instalados em vias públicas ou áreas privadas com acesso ao público passará a ser punido com reclusão de 2 a 8 anos e multa. O texto estabelece ainda que quem receptar esses aparelhos, sabendo de sua origem criminosa, terá a punição em dobro. A proposta também pune quem sabota ou interrompe os serviços de vídeo monitoramento remoto de forma intencional.
1: E a Comissão de Constituição e Justiça pode votar o projeto que trata da simplificação da regularização de lotes de igrejas.
0: Pelo texto, essas instituições poderão ter seus lotes regularizados por meio do REURB, o programa que regulariza assentamentos urbanos informais. Mais informações na reportagem de César Mendes.
6: Enviado à análise da CCJ, o projeto do deputado Dr. Jaziel, do PL do Ceará, permite que instituições religiosas, de assistência social e entidades sem fins lucrativos façam uso de procedimento simplificado para obter o título de propriedade de terrenos públicos ou privados. Instituído por lei em 2017, a ferramenta chamada de REURB é uma política pública voltada à regularização de áreas urbanas ocupadas informalmente, permitindo que alguns tipos de ocupantes tenham acesso ao título de propriedade, a serviços públicos essenciais e à segurança jurídica do proprietário. Relatora da proposta na Comissão de Assuntos Sociais, a senadora Damares Alves, do Republicanos do Distrito Federal, disse que muitas dessas entidades ocupam áreas consolidadas há anos, mas a falta de documentação dificulta os investimentos e a continuidade dos serviços prestados à população.
7: A regularização fundiária constitui um importante instrumento de promoção da segurança jurídica, da ordenação territorial e da função social da propriedade. Desde a edição da Lei 13.465 de 2017, o ordenamento jurídico passou a contar com mecanismos mais ágeis para enfrentar situações consolidadas de informalidade urbana, conciliando o direito à moradia, a segurança das relações jurídicas e o planejamento da cidade. Nesse contexto, revela-se oportuno o aperfeiçoamento contínuo dos instrumentos previstos na legislação.
6: O texto inova ao prever que a regularização seja feita para um único imóvel isolado, sem a necessidade de abranger os lotes vizinhos, além de permitir que técnicos industriais e agrícolas validem as informações técnicas do processo, de forma a agilizar o trabalho nos cartórios.
1: E o Senado Federal terá 2 semanas de esforço concentrado em agosto e setembro. O presidente do Senado, Davi Alcolumbre, anunciou a medida e informou que as atividades serão concentradas entre os dias 10 e 14 de agosto e 31 de agosto e 3 de setembro.
0: Alcolumbre enfatizou que é fundamental que o Senado Federal, a Câmara dos Deputados e o Congresso Nacional se organizem para conciliar as deliberações legislativas necessárias durante o processo eleitoral. Ele ressaltou ainda que a iniciativa foi acordada com o presidente da Câmara dos Deputados, Hugo Mota, e que a intenção é garantir a aprovação de propostas pelas duas casas legislativas na mesma semana.
8: Que o calendário é exatamente o mesmo que será adotado pela Câmara dos Deputados, permitindo que o Congresso Nacional funcione em plenitude e de modo eficiente e harmônico neste período eleitoral.
1: As férias de julho oferecem uma oportunidade para conhecer de perto o Congresso Nacional e, desta vez, de forma diferente.
0: O programa Visite o Congresso preparou uma programação especial entre os dias 18 de julho e 2 de agosto, com experiências imersivas, apresentações teatrais e atividades educativas para crianças e adultos. Os detalhes na reportagem de Yasmin Rodrigues.
9: Durante as férias de julho, o Congresso Nacional prepara uma programação especial para receber cidadãos de todo o país. Entre os dias 18 de julho e 2 de agosto, o programa Visite o Congresso funcionará todos os dias da semana, com visitas gratuitas e sem necessidade de agendamento. Em entrevista à Rádio Senado, Fábio Duarte, coordenador de visitação do Senado Federal, listou as novidades que o público vai encontrar nesse período.
10: O visitante terá a possibilidade de conhecer uma apresentação teatral em homenagem aos 200 anos da Câmara dos Deputados e do Senado Federal. Essa apresentação teatral acontece em espaços diferentes do roteiro e apresenta personagens históricos. Além disso, temos o Visita 360, que é uma experiência imersiva que usa óculos de realidade virtual. A gente tem a apresentação do filme Eunice, a primeira senadora. Teremos também programação infantil com atividades lúdicas no espaço plenarinho que acontece no Salão Negro do Congresso Nacional.
9: A programação completa com os horários e as atividades específicas está disponível para consulta em senado.leg.br/visitação, sem cedilha e sem o tio.
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0: Com edição de Paula Groba e trabalhos técnicos de João Lira, o Jornal do Senado fica por aqui. Acompanhe agora as notícias do Tribunal de Contas da União e da Câmara dos Deputados. Boa noite.
1: Boa noite e um bom fim de semana.
0: Minuto do TCU.
12: 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A plataforma mostra como o TCU utiliza essa tecnologia em auditorias, atividades internas e serviços prestados à sociedade. O site reúne informações sobre as ferramentas de inteligência artificial em uso, os resultados alcançados e as regras adotadas para garantir o uso responsável da tecnologia. Também apresenta medidas de segurança, governança e proteção de dados. estados. O objetivo é compartilhar experiências, estimular boas práticas e apoiar outros órgãos públicos a usarem a tecnologia com transparência, ética e responsabilidade. O portal é aberto ao público e pode ser consultado por gestores, pesquisadores, estudantes e qualquer cidadão interessado. 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

0: com o governo sobre dívidas dos produtores rurais.
1: Parlamentares autorizam o uso de elementos tradicionais em fotos oficiais.
0: Plenário suspende prescrição de pena para condenado que estiver foragido.
1: Boa noite. A Câmara aprovou a suspensão da prescrição da pena para condenados que estiverem foragidos.
0: Atualmente, se o condenado não voltar para a cadeia, existe o risco de o prazo de punição acabar sem que ele termine de cumprir a pena. A reportagem é de Daniele Lessa.
2: O plenário da Câmara aprovou o projeto que suspende a contagem do tempo de prescrição da pena de um crime no período em que o condenado estiver foragido ou quando tiver a liberdade condicional revogada. Prescrição é quando o Estado perde o poder de punir o condenado e o prazo para isso varia de acordo com o crime cometido. Hoje, quando o condenado foge, o prazo para prescrição continua a ser contado normalmente e só zera quando ele é recapturado. Se o condenado não voltar para a cadeia, existe o risco de o prazo de punição acabar. O projeto, apresentado pelo deputado Kim Kataguiri, do Missão de São Paulo, altera o Código Penal para deixar claro que o prazo para prescrição deixa de ser contado enquanto o condenado estiver foragido. Para justificar a proposta, ele argumentou que hoje a lei premia quem afronta a justiça e penaliza o detento que cumpre integralmente sua pena.
3: O que a gente está fazendo agora é uma coisa muito simples. Você foi condenado, você fugiu, você perdeu o direito à prescrição. O crime não vai prescrever enquanto você estiver foragido, que é o óbvio, senão você está premiando, você está estimulando o sujeito a fugir, porque se ele for competente na sua fuga, não for pego num determinado período de tempo, que vai depender do crime que ele cometeu, ele pode voltar como se nada tivesse acontecido.
2: O projeto recebeu parecer favorável do relator, deputado Alberto Fraga, do PL do Distrito Federal. Ele argumentou que a proposta corrige uma distorção ao impedir que a fuga seja usada como caminho para escapar do cumprimento da pena. A deputada Adriana Ventura, do Novo de São Paulo, disse que o texto aprovado torna o cumprimento da pena mais eficaz.
4: Que a partir do momento que esse projeto impede que a fuga de condenados gere benefício indireto, né, decorrente de decurso de tempo, e reforça a efetividade da execução penal.
2: A mesma regra valerá no caso de revogação da liberdade condicional, que acontece quando a pessoa condenada recebe autorização para cumprir o restante da pena em liberdade. Se o benefício for revogado, a prescrição também ficará suspensa até a captura ou a reapresentação do condenado. O projeto que suspende a contagem do tempo de prescrição de um crime no período em que o condenado estiver foragido ou perder a liberdade condicional agora será analisado no Senado. Da Rádio Câmara de Brasília, com informações de Antônio Vital, Daniele Lessa.
5: Segurança Pública.
1: Chico Alencar, do PSOL do Rio de Janeiro, parabeniza a Polícia Federal pelo indiciamento de 48 suspeitos de envolvimento em fraudes contra aposentados no INSS. Na opinião do deputado, as investigações revelaram uma atuação isenta e profunda da instituição.
0: Chico Alencar repudia o uso de falsas entidades rurais para aplicar golpes e desviar recursos públicos destinados à Previdência. O parlamentar também celebra a devolução de mais de 3 bilhões de reais aos aposentados lesados.
1: Kim Kataguiri, do Missão de São Paulo, critica projeto que criminaliza a misoginia. O deputado acredita que a proposta confunde o enfrentamento à violência contra mulheres com gírias e piadas usadas por jovens nas redes sociais.
0: Kim Kataguiri defende que o debate sobre proteção às mulheres priorize punições mais duras para crimes hediondos e feminicídio. Ele também critica o fato de partidos de esquerda serem contrários à redução da maioridade penal e ao endurecimento das regras de execução penal.
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0: Aventura do Novo de São Paulo critica os salários do judiciário que ultrapassam o teto constitucional e cobra o fim dos chamados penduricalhos. Ela cita que mais de 600 juízes furaram o limite em maio, com pagamentos que chegaram a R$500 mil em um único mês.
1: Para Adriana Aventura, as gratificações tornam o judiciário brasileiro o mais caro do mundo e ofendem a realidade dos que vivem com um salário mínimo. A parlamentar contesta a defesa desses benefícios e cobra respeito ao dinheiro pago pelos contribuintes.
2: Presidência.
0: O presidente Hugo Mota anunciou acordo com o governo sobre as dívidas dos produtores rurais. O repórter Luiz Gustavo Xavier acompanhou as entrevistas após o encontro.
3: O presidente da Câmara, Hugo Mota, anunciou que foi fechado um acordo entre o governo, representantes do setor e a Frente Parlamentar Agropecuária sobre a renegociação de dívidas de produtores rurais. Um dos pontos do acordo é que o projeto que tratava do tema não será votado e que o governo vai encaminhar uma medida provisória abrangendo os termos do acordo. De acordo com o Ministério da Fazenda, serão aproximadamente R$100 bilhões em dívidas renegociadas. Participaram da reunião os ministros da Fazenda, Dario Durigan, das Relações Institucionais, José Guimarães, o líder do governo, deputado Paulo Pimenta, do PT do Rio Grande do Sul, o deputado Arnaldo Jardins, do Cidadania de São Paulo, e a senadora Tereza Cristina, do PP do Mato Grosso do Sul, integrantes da Frente Parlamentar Agropecuária. O presidente Hugo Mota explicou as medidas.
4: No intuito de podermos anunciar o acordo feito em relação ao projeto do endividamento dos produtores rurais do nosso país. Quero registrar que essa matéria foi colocada em votação na Câmara dos Deputados há um ano atrás, um dia antes do recesso parlamentar, e durante todo esse ano, no Senado Federal principalmente, foi travado a negociação que se buscava com o governo alterar os pontos que foram aprovados na Câmara no intuito de poder ser mais abrangente no que diz respeito a essa renegociação.
3: O líder do governo, deputado Paulo Pimenta, ressaltou ainda que a MP vai suspender o pagamento dessas dívidas por 30 dias. Já o ministro das Relações Institucionais, José Guimarães, afirmou que o acordo é resultado de uma regra que tem se mostrado eficaz na Câmara, que são o diálogo e a negociação. Segundo ele, os temas mais polêmicos têm sido conduzidos por meio da construção de consensos amplos. O deputado também destacou o papel do presidente da Câmara na articulação do entendimento e ressaltou que o resultado foi fruto de uma construção coletiva. Da Rádio Câmara de Brasília, Luiz Gustavo Xavier.
2: Trabalho.
1: Pastor Henrique Vieira, do PSOL do Rio de Janeiro, cobra aprovação pelo Senado da proposta de emenda à Constituição que acaba com a escala de trabalho 6x1. Ele reforça que a Câmara já cumpriu seu papel e o Executivo espera os senadores para sancionar a matéria.
0: Pastor Henrique Vieira argumenta que o atraso imposto pelo Senado vai na contramão dos anseios dos trabalhadores, já que a proposta tem o apoio de 70% da população. O deputado pede prioridade na votação do texto para garantir mais dignidade ao povo.
2: Desenvolvimento regional.
1: Porto Piauí, no município de Luiz Correia, iniciou oficialmente suas operações de exportação com envio de minério de ferro de Piripiri diretamente para a China. Flávio Nogueira, do PT, celebra um arco, ressaltando que a nova rota vai impulsionar a economia do Nordeste.
0: De acordo com Flávio Nogueira, serão 200 quilômetros a menos que o trajeto rodoviário utilizado antes para escoar a produção até o Ceará. A operação da empresa Lion Mining inaugura a nova era com a expectativa de exportar grãos para o mercado mundial em breve.
2: Economia.
1: O plenário da Câmara aprovou 6 medidas provisórias com recursos para emergências causadas por desastres climáticos e para evitar aumento no preço do gás de cozinha. O repórter Antônio Vital acompanhou as votações.
5: Na véspera do início do recesso parlamentar do meio do ano, o plenário da Câmara aprovou 6 medidas provisórias que autorizam o uso de recursos públicos não previstos no orçamento desse ano para ações emergenciais, como combate a efeitos de desastres climáticos e para evitar aumento do preço do gás de cozinha. Uma das medidas provisórias aprovadas prevê subvenção econômica de R$330 milhões para empresas importadoras de gás liquefeito de petróleo, o gás de cozinha. Subvenção é quando o governo repassa dinheiro para as empresas, ou para estimular a atividade econômica ou para enfrentar os efeitos de crises climáticas ou conflitos internacionais. Nesse caso, a subvenção foi necessária para evitar que o aumento do preço internacional do petróleo seja repassado aos consumidores. Outra medida provisória abre crédito extraordinário de 20 milhões de reais para recuperar os estragos causados pelo tornado que atingiu municípios do Paraná em novembro do ano passado. A medida foi aprovada de maneira simbólica, com apoio inclusive da oposição, como a deputada Adriana Ventura, do Novo de São Paulo.
6: Que esse crédito tem por objetivo atender a situação de destruição nos municípios de Guarapuava, Quedas do Iguaçu e Rio Bonito do Iguaçu, no Paraná, por conta das famílias assentadas que foram atingidas. Realmente, a gente acha que é um crédito necessário, a gente tem que atender e dar suporte a essas famílias.
5: Também foi aprovada a medida provisória que autoriza o uso de 285 milhões de reais para financiar ações de recuperação em municípios atingidos por desastres climáticos no Brasil. O dinheiro é destinado à Defesa Civil. Segundo o Sistema Integrado de Informações sobre Desastres, os meses de janeiro e fevereiro foram marcados por eventos climáticos severos que afetaram diretamente cerca de 2 milhões de pessoas, deixando mais de 70 mil desalojados ou desabrigados em 733 municípios de todas as regiões. Outra medida provisória aprovada libera 75,3 milhões de reais em auxílio financeiro para 10 mil famílias da região da Zona da Mata, no sudeste de Minas Gerais, atingida por enchentes no início do ano. Também foi aprovada a medida provisória que abre crédito extraordinário de 49 milhões para o programa Segurança Alimentar e Nutricional e Combate à Fome. O objetivo é ampliar o atendimento às populações atingidas por desastres climáticos registrados em maio, especialmente nos estados de Pernambuco e da Paraíba. O líder do PT na Câmara, deputado Pedro Czai, do PT de Santa Catarina, defendeu a necessidade de recursos extraordinários previstos nas medidas provisórias.
7: Falar da importância de todas essas medidas provisórias que hoje estão se definindo aqui no parlamento, desde o tema dos desastres naturais, o tema dos tornados no Rio Grande do Sul, o tema das secas. O presidente vai enfrentando os problemas, não só diante da guerra, que vivenciamos o risco de aumento dos combustíveis. O governo subsidia os combustíveis para não produzir inflação no país.
5: Foi aprovada ainda a medida provisória que libera 337 milhões de reais para combate a incêndios. Os recursos são destinados ao IBAMA e ao Instituto Chico Mendes de Conservação da Biodiversidade, o ICMBio, e atendem decisões do Supremo Tribunal Federal em ações que cobram providências do governo contra o aumento de incêndios florestais na época da seca. Todas as medidas provisórias foram enviadas para análise do Senado. Da Rádio Câmara de Brasília, Antônio Vital.
2: Política.
0: Rodrigo Hollenberg, do PSB do Distrito Federal, faz um balanço do seu mandato parlamentar. Ele destaca a autoria de 23 projetos, como que aumenta o limite de faturamento anual dos microempreendedores individuais.
8: O parlamentar ressalta o envio de emendas para hospitais, universidade pública e instituições de pesquisa locais. Rodrigo Hollenberg defendeu também proposta de sua autoria que proíbe o funcionamento de plataformas de apostas em território nacional.
0: Raimundo, PT do Rio de Janeiro, cobra esclarecimento sobre o crescimento patrimonial do senador Flávio Bolsonaro, que, segundo notícias recentes, ultrapassaria os 600 milhões de reais. O deputado questiona a origem dessa quantia e exige uma apuração rigorosa dos fatos.
8: Na visão de Raimon, é preciso investigar se o montante está relacionado a articulações com grupos criminosos e esquemas de corrupção. Para ele, o esclarecimento sobre a origem dos recursos é fundamental para a moralidade pública.
2: Direitos Humanos.
0: Leonardo Gadelha, do Podemos da Paraíba, alerta que o Brasil precisa se preparar para a transição demográfica com o envelhecimento da população. Ele observa que as cidades e a legislação nacional precisam de adaptações estruturais para acolher de forma digna o público idoso.
8: De acordo com Leonardo Gadelha, é importante manter as pessoas idosas ativas e integradas ao mercado de trabalho. Para o parlamentar, aproveitar a plena capacidade física e cognitiva desse público traz benefícios sociais e econômicos ao país.
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0: Câmara aprova o uso de elementos tradicionais em fotos de documentos oficiais. A repórter Daniele Lessa acompanhou a votação.
1: O plenário da Câmara aprovou o projeto que garante a povos indígenas e demais povos tradicionais o direito de usar elementos culturais, étnicos ou religiosos em fotografias de documentos oficiais. Entre os exemplos previstos estão o cocar indígena, o turbante dos povos de matriz africana e outros elementos étnicos, culturais e religiosos. O projeto, que foi apresentado pela deputada Célia Chacriabá, do PSOL de Minas Gerais, diz que a autorização valerá para documentos oficiais de identificação, como carteira de identidade, carteira de habilitação, passaporte e carteira de trabalho. Na prática, a proposta busca evitar que pessoas sejam obrigadas a retirar símbolos de sua cultura ou religião para tirar fotos para documentos. A única exigência é que o elemento usado não impeça o reconhecimento da fisionomia da pessoa. A relatora no plenário, deputada Sônia Guajajara, do PSOL de São Paulo, lembrou uma situação em que uma mulher negra escutou que só poderia tirar foto para a carteira de habilitação usando o seu turbante se apresentasse uma carta da sua mãe de santo ou um documento comprovando que tinha câncer. A deputada disse que é preciso impedir que episódios como esse se repitam e que usar esses elementos em fotos oficiais é ter o direito e a liberdade de viver de acordo com crenças pessoais.
2: São expressões visuais de culturas e tradições, como o cocá indígena, que representa a relação com a natureza e com os animais, o vínculo espiritual com a terra e os antepassados. Assegurar aos povos indígenas, aos afro-brasileiros e demais povos tradicionais, o uso em documentos oficiais de símbolos de sua comunidade é assegurar a dignidade humana.
1: Segundo a relatora Sônia Guajajara, a proposta deixa expresso em lei um direito que já deveria ser garantido pela Constituição, que protege a liberdade religiosa, e por convenções internacionais assumidas pelo Brasil. Ao defender o projeto, o deputado Wildo Rocha, do MDB do Maranhão, disse que esses elementos, como o cocar e o turbante, valorizam a cultura do país.
3: Isso promove a cultura brasileira, isso é respeito à cultura indígena, é respeito aos povos originários.
1: Alguns deputados no plenário disseram que seria incoerente exigir que as pessoas tirem óculos e enfeites para fotos de documentos e, ao mesmo tempo, permitir o uso de elementos tradicionais. O deputado Alberto Fraga, do PL do Distrito Federal, defendeu que a proposta também poderia incluir a autorização de uso desses objetos pessoais nas fotografias. O projeto que autoriza o uso de elementos tradicionais em fotos de documentos oficiais agora será analisado no Senado. Da Rádio Câmara de Brasília, Daniele Lessa.
4: Aprovou o projeto que reconhece o hip-hop como manifestação da cultura nacional. Inácio Arruda, do PCdoB do Ceará, destaca que o movimento representa a cultura popular das periferias e a voz de trabalhadores e jovens que buscam melhores condições de vida.
0: Inácio Arruda compara a força poética do hip-hop ao repente e aos cantadores de viola do Brasil profundo. Ele acredita que o movimento se consolida como um pilar do desenvolvimento social e de geração de riqueza econômica nas comunidades brasileiras.
4: Termina agora o Jornal Câmara dos Deputados, produzido pela Rádio Câmara, com trabalhos técnicos de Wellington Teles e apresentação de Val Monteiro e Márcio Aquilissardi. Uma boa noite para você.
0: A Voz do Brasil volta na segunda-feira. Boa noite e bom fim de semana.
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bom demais, uma excelente noite para todo mundo. Sexta-feira ainda, né? Vamos que vamos. Aqui o Ramon Ramonzito chegando com todo mundo, todo o Brasil, até as duas. Que legal ter você aqui. Vem que vem participar com a gente, você de todo o Brasil. Fique à vontade para escrever no WhatsApp da Clube, gravar o seu áudio também, para responder a nossa perguntinha que eu falo já já na sequência. Antes, vou falar do presente. Daqui a pouco tem Pipoqueira Elétrica Mondial, cinema em casa com mais saúde, Pipoqueira Elétrica. Ah, estouro milho sem óleo, hein? Bom demais. Aí você escolhe pipoca salgada ou doce. Participe aí. Friozinho gostoso, boa parte do Brasil. 619-9575-0118. A pergunta de hoje é a seguinte: dinheiro, né? Sempre ajuda ou atrapalha? Hã? Na sua opinião, você acredita que dinheiro compra felicidade? Sim ou não? Compra amor? Sim ou não? E por quê? Explica aí, vai. Você acredita que dinheiro compra felicidade? Sim ou não? E por quê? Conta aí pra gente. WhatsApp da Clube liberado pra você interagir sobre essa perguntinha até as duas da manhã. E nessa hora tem Bon Jovi, tem Kel Smith, tem Phil Collins, Eros Ramazzotti, Akon, Capital Inicial, Lady Gaga, Bruno Mars e muito mais. Ainda é sexta-feira. Já já chega o sábado aqui na Clube. Participe! 619-9575-0118. Que legal, né? Só música boa pra você, as mais lindas canções. E a gente começa com The Human League. Human, aqui.

0: toca tudo que você gosta de ouvir. Era uma vez, Kel Smith, aqui no Som da Clube.
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0: Que bom que você tá aí. Tá chegando agora, é? Bem-vindo, bem-vinda, você de todo o Brasil. Você tá na Clube, tá curtindo o Love Songs até meia-noite. E a perguntinha de hoje é a seguinte: você acredita que dinheiro compra felicidade? Dinheiro compra tudo, compra até amor, romance? Sim ou não? E por quê? Explica aí, vai. 619-9575-0118. Bom demais ter você aqui. Daqui a pouco tem um presente também, né? Sempre de hora em hora tem aquele presente sensacional que a sua Clube libera pra você. Pipoqueira elétrica Mondial de presente. Que legal, hein? Grava o seu áudio aí. Quem fala?
2: Valdinei, tô falando do Gama.
0: Valdinei.
2: Respondendo a enquete aí.
0: E aí?
2: Então,
0: que
2: eu
0: acha?
2: Acredito que o dinheiro é muito bom.
0: É bom.
2: Ele manda é buscar felicidade. Agora sim, comprar.
0: Boa, manda buscar, gostei.
2: Tá bom?
0: Beleza.
2: Mas tá na Clube, tá bom demais.
0: Valeu, Valdinei, sempre participando junto com a gente aqui no Som da Clube. Essa aí a Julia Baby gosta muito, né? Phil Collins, You'll Be My Heart.

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mais. Seguimos com Love até meia-noite, as mais lindas canções. Continue participando. Você acredita que dinheiro compra felicidade? Sim ou não? E por quê? Eros Ramazzotti.

0: música boa pra você. Lady Gaga, Bruno Mars, Die With Smile no som da sua clube.
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0: As mais lindas canções de todos os tempos, você continua interagindo, participando aqui junto com a gente, ouvindo, lógico, né? Muita música boa, bonita, apaixonada, apaixonante, especialmente pra você, ganhando também os melhores prêmios. Que tal, hein? Daqui a pouco tem pipoqueira elétrica Mondial de presente. Boa sorte pra você, tá? Grava o seu áudio também, escreva no WhatsApp da Clube. Boa noite pro Samuel de Taguatinga, sempre conectado aqui na Clube. Sobre a enquete, ele escreveu o seguinte: o dinheiro não paga a felicidade, o que paga a felicidade é ter um coração apaixonado igual ao meu. Olha, te amo, Maria Eduarda. Samuel Novaes, valeu, Samuel. Obrigado pela companhia, tá? Quem fala no som da Clube?
2: Patrícia, fala aqui de Lusiânia. Respondendo a sua perguntinha de hoje aí, se eu acredito que dinheiro compra felicidade? Amor, com certeza não.
0: Ah, é?
2: Pelo menos pra mim não. Eu acho que prefiro mil vezes ser feliz da minha forma do que ser comprada por dinheiro. Então eu acho que não compra de jeito nenhum. Uma ótima noite pra você. E aqui é Clube, tá na Clube, tá bom demais.
0: Boa, Patrícia, obrigado pelo carinho, pela companhia. Eveline, de Varginha, comenta aí, vai.
3: Desculpa a voz, eu não mas, de verdade, o dinheiro não traz felicidade.
0: Não.
3: Ele compra bens materiais, se realiza
0: certo.
3: Com bens materiais, e profissionalmente, mas felicidade não traz.
0: Tá bom.
3: Mas ajuda, me coloca nas promoções, gente, aqui é com o
0: tamanho
3: da vez, vou fazer a semana toda, fui.
0: Valeu, Eveline, obrigado pela companhia. E aí, você que tá chegando agora, hein? Você acredita que dinheiro compra felicidade? Sim ou não? Comenta aí, dinheiro traz amor, traz carinho, traz paixão, união? Sim ou não? Mais músicas aqui no som da Clube. A inesquecível Bonnie Tyler, It's a

0: som que toca você, Toto, I'll Be Over You, grande saudade aqui no Love Songs da Clube.
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0: Quem tá ganhando é você, Cíntia Lemos da Costa e Silva, Parkway, final do fone 2979. Cíntia Lemos da Costa, do Parkway, final do fone 2979, ganhou então a pipoqueira, se deu bem. Quanto mais você ouve, mais você ganha o seu presente aqui na Clube.
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0: Seja bem-vindo, bem-vinda a você de todo o Brasil, sempre participando aqui, gravando seu áudio também no Som da Clube, fique à vontade. 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Tá liberado para você. 619-9575-0118. Sobre a enquete até as duas. Você acredita que dinheiro compra felicidade? Sim ou não? E por quê? Explique aí. Dinheiro compra amor, relacionamento, carinho, paixão. Comente sobre a perguntinha da Clube. Delta Goodrem, Born to Try.

0: som da Clube, as mais lindas canções o tempo todo pra você, né? Uma atrás da outra. Continue participando, interagindo aqui. O WhatsApp da Clube tá liberado pra você participar junto com a gente neste finalzinho de sexta-feira. Já já começa mais um dia com você. Grava o seu áudio aí respondendo a nossa perguntinha. Bom demais. Quem fala?
1: Aqui quem fala é Claudinei de Cruzeiro, estado de São Paulo.
0: E aí, Claudinei?
1: É sobre a enquete de hoje.
0: O que você acha? O que você pensa?
1: É, o dinheiro é essencial sim para as pessoas, porém, felicidade só Deus mesmo.
0: Ah, é?
1: É, então não se compra a felicidade, se conquista através de ser
0: certo.
1: Melhor para as pessoas, uns para os outros, sempre tá ajudando e somando com as pessoas, né? Tá na Clube, tá bom demais.
0: Isso é importante, né, Claudinei? Obrigado pela audiência, pela participação no Som da Clube. Fique à vontade para gravar o seu áudio também. As melhores músicas você curte aqui no Love, depois tem o Por Amor.

0: clube tá bom demais. Extreme, More Than Words. Que violão esse pessoal toca, né? Aqui no Love Songs da Clube, continue você interagindo, participando sempre. Você de todo o Brasil, ligado, ligada.
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0: 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O WhatsApp tá liberado aqui, tá? 619-9575-0118. Grava o seu áudio respondendo a nossa pergunta. A Clube quer saber, pra você que tá chegando agora, hein? Você acredita que dinheiro compra felicidade, amor, união, paz? Sim ou não? Explica aí, vai. E por quê? Participe no WhatsApp da Clube. Você grava o seu áudio de todo o Brasil. Seja bem-vindo, ouvinte Clube. Bom demais ter você aqui. Comenta aí, vai.
2: Participando da enquete aí, meu amigo. Dinheiro traz felicidade, sim, cara. Traz amor. Faltou dinheiro, parceiro. Clima pesa, hein?
0: Certo.
2: Pode deixar faltar, não. Mulherada, hoje tudo vaidosa, tem que ter o dinheiro.
0: Tem
2: dinheiro,
0: que ter grana.
2: Com dinheiro a gente consegue bastante coisa. Falou, meu amigo?
0: Valeu.
2: Coloca nós nas participações aí, um grande abraço a todos aí, uma boa sexta-feira, tá na Rádio Clube, tá bom demais. Aqui é o Franco de Americana.
0: Valeu, Franco, pela sua participação. Bom, ele falou que tem que ter dinheiro, né? E você, o que que você acha sobre a perguntinha de hoje? Dinheiro compra felicidade, amor? Sim ou não? A maioria tá falando que não. Hadaway, I miss you, no som da clube.

0: Clube toca pra você as mais lindas canções. Starship Sarah. 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
0: E agora, dois ingressos para o evento do ano. 15 anos de Zé Neto e Cristiano. Quem tá ganhando? Alessandra Moreira Silva, do Recanto das Emas, final do fone 8014. Alessandra Moreira Silva, Recanto das Emas, final do fone 8014. Alessandra, se deu bem aqui no som da clube. Continue você sempre participando, tá? O Love Songs, gente, de volta domingo às 10 da noite. Daqui a pouco tem o Por Amor. E já já sábado aqui. Fica na clube.
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10: Seja bem-vindo.
11: Você!

De amor, carinho, paixão, hum? Sim ou não e por quê? Explica aí, vai. Nessa hora tem Nenhum de Nós, Rihanna, Backstreet Boys, Alicia Keys, Bryan Adams, Titãs, Peter Cetera, Beyoncé e muito mais com as melhores músicas pra você. Kelly Clarkson, Because of You na Clube.

0: Esse é a Clube, tocando o som que toca você, Backstreet Boys, As Long As Love Me, aqui no Por Amor da Sua Clube, que vai até as duas. Continue você participando o tempo todo aqui no nosso WhatsApp, tá bom? Bom dia pra Maria Vânia. Oi, Maria Vânia, sobre a enquete, ela escreveu o seguinte aqui, ó: eu acredito que sim, sem dinheiro não somos nada. Sempre ouvindo, né? Obrigado, viu, Maria Vânia, pela participação. Direto de Timbaúba dos Batistas, Rio Grande do Norte. Oba, valeu, Timbaúba dos Batistas, Rio Grande do Norte, com a gente. Não é que dinheiro compra, mas nos dá segurança, conforto, um pouco de paz. Obrigado, viu? Valeu, Maria Vânia, bom dia pra você. Obrigado pela companhia. Rafael Figueiredo, que tá curtindo a gente em Belo Horizonte. Bom dia, Rafael. Valeu pela audiência. Respondendo a enquete via áudio, quem fala?
1: Aqui quem fala é Fabrício.
0: E aí, Fabrício?
1: Só uma pergunta da enquete.
0: Ah, o que você acha?
1: Pra ser francamente, não traz, viu? Não traz, mas realiza esses desejos e outros mais.
0: Isso.
1: Tá na Clube, tá bom demais.
0: Boa, Fabrício, obrigado, valeu. Quem fala?
2: Sou o Paulo de Indaial.
0: E aí, Paulo?
2: E bom dia. A minha opinião a respeito da enquete é: dinheiro não traz felicidade.
0: Ah, é?
2: Mas ele abre portas para momentos especiais compartilhados, principalmente ao lado de quem se ama. Tá na Clube, tá com tudo.
0: Obrigado, viu, Paulo, pela audiência e participação. Indaial, Santa Catarina, com a gente. Grava o seu áudio também, fique à vontade. E a música não para no som da Clube. Alicia Keys.

0: clube tá bom demais. O vocalista do Chicago, Peter Cetera, Glory of Love, aqui no Por Amor da Clube, que segue ao vivo até as duas. As duas vocês já sabem, né? A Madrugada Viva chega chegando com muito mais músicas lindas, apaixonadas, apaixonantes. A partir das 2 horas, a Madrugada Viva, aqui no Som da Clube, para começar mais um dia. É mais um sabadão, é mais um fim de semana bom demais com a sua audiência e você de todo o Brasil. 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Mais um presente bom demais por conta da sua Clube. Gravou seu áudio? A Clube quer te ouvir sobre a enquete. Quem fala?
1: Ivo Lázio, motorista de aplicativo aqui em Brasília.
0: Beleza.
1: Olha, dinheiro não compra felicidade, não.
0: Mas
1: compra conforto, o que traz felicidade e acalento para a vida das pessoas. E tá na Clube, tá bom demais.
0: Obrigado, Evilásia. Bom trabalho pra você. Valeu pela audiência. Qual o seu nome?
2: Meu nome é Leda. Moro no bairro São Vicente.
0: Oi, Leda.
2: Em Itajaí, Santa Catarina.
0: Itajaí, bem-vinda.
2: Sobre a enquete, eu acho que o dinheiro, ele não compra felicidade, não compra saúde, não compra nada. Você sabe, tipo, algo que a gente realmente precisa. Vamos supor da saúde, né?
0: Certo.
2: Entendi. Ele é só essencial nas coisas que a gente precisa, tipo...
0: O quê?
2: Né? Uma dívida, uma conta, uma comida.
0: Sim.
2: Claro, na saúde às vezes ajuda.
0: Né?
2: Mas ele não compra o amor não, tá?
0: Tá bom.
2: Ele não compra o amor. O dinheiro não compra o amor.
0: Obrigado, Leda, de Santa Catarina com a gente. E a música boa não para aqui no Som da Clube. Clássico internacional. 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

0: da música boa, Eurythmics, Miracle of Love, o milagre do amor, aqui no Por Amor da Sua Clube, que vai até as duas e segue ao vivo via satélite para todo o Brasil. É muito legal ter a sua audiência, ter a sua companhia. Grava o seu áudio respondendo a nossa perguntinha. Ô, grande Nunes, comenta aí, vai.
1: Dinheiro.
0: Dinheiro, e aí?
1: Pouco felicidade não, mas compra, ele propõe não? Algumas coisas.
0: Ajuda, né?
1: Que no fundo as pessoas se acham que tá feliz por causa do dinheiro, mas.
0: Certo.
1: No fundo ele só traz o problema.
0: Entendi.
1: Nunes, direto, Corpo da Palha, professor Anor, tá com você, dona Clube? Tá bom demais.
0: Bom dia pra você, grande Nunes, obrigado pela audiência. Comenta aí, ouvinte clube.
2: Respondendo a enquete de hoje, dinheiro não traz felicidade. No meu caso, trouxe muita felicidade.
0: Ah, é?
2: Porque hoje eu tenho o meu cantinho, tenho minha casa própria, graças ao dinheiro.
0: Coisa boa.
2: E dinheiro traz conforto, né? E quem é que não gosta de conforto? Então, dinheiro traz sim, felicidade. Aqui é a Magda Vieira, fala aqui da Santa Maria. Tá na clube? Tá bom demais.
0: Obrigado, Magda, pela sua opinião, pela sua participação aqui no Som da Clube. Grava o seu áudio também. Sábado na clube, Lara Fabian, Love by Grace.

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0: Churrasqueira Elétrica Mondial, quem tá ganhando? Augusto César Lopes da Silva, de Águas Claras. Final do fone 0804, Augusto César Lopes da Silva, de Águas Claras. Final do fone 0804, ganhou, viu? A churrasqueira elétrica é toda sua, Augusto. Se deu bem, bom demais saber que você tá ganhando presente aqui na Clube.
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8 de julho de 2026. Tá notando aí, pessoal, que o tempo tá voando, voando, voando? Pois é. Aproveite sempre cada dia aqui na Clube, com muita música boa também e os melhores presentes, tá? 619-9575-0118. Daqui a pouco de presente pra você. 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Participe no WhatsApp da Clube. 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Continue respondendo também a perguntinha até as duas, tá? Dinheiro compra felicidade, compra amor ou ajuda? Na sua opinião. Muita gente falando que não compra, mas faz parte ter dinheiro, ajuda, compra felicidade ou não compra, compra carinho, amor, união, paixão. E aí, sim ou não? Ou só faz uma certa maquiagem? 619-9575-0118. Nessa hora vai ter Lady Gaga, Lulu Santos, Mariah Carey, Gavin James, Elton John, Rádio Táxi, Vaia com Deus e muito mais.

0: apresentação de I'll Be There, Mariah Carey, aqui no Por Amor da Sua Clube, que segue ao vivo. E é bom demais ter a sua companhia sempre, sempre, tá? Continue sempre interagindo, participando aqui na nossa programação especial para você começar mais um dia. E sabadou na clube e é bom demais. Daqui a pouquinho de presente tem a caixa de som Bluetooth Aiva. 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Vai ser todo seu esse presente para você que tá participando aqui junto com a gente. E aí, você acredita que dinheiro compra felicidade? Sim ou não? Comenta aí, explica aí pra gente sobre essa enquete ouvinte clube. Fique à vontade para interagir. Grava o seu áudio aí. Comenta aí, ouvinte clube.
1: Eu acredito que sim, viu? O dinheiro, ele traz muita felicidade, sim.
0: Ah, é?
1: Esse papo de falar que dinheiro, que dinheiro não traz felicidade, traz sim.
0: Certo.
1: Dinheiro consegue levar você em vários lugares.
0: Sim.
1: Consegue abrir várias portas.
0: Também
1: então,
0: tem isso.
1: Traz muita felicidade, sim. Já me coloca aí nas promoções. Tá na clube? Tá bom demais.
0: Valeu, Pedro Cerejo Mendes. Obrigado pela audiência, obrigado pela companhia. Bom dia pra você, quem fala?
2: Aqui é a Patrícia do Campo Limpo.
0: Oi, Patrícia, legal falar
2: com você. Eu acho que o dinheiro ajuda, né, na felicidade, né?
0: Ajuda. Certo.
2: Comprar não tem como comprar, né?
0: Uhum.
2: Tem gente que compra, né? Diz que compra, mas isso não é felicidade.
0: Pois é. Obrigado, Patrícia, que tá ligada com a gente, Campo Limpo, SP, São Paulo, Brasil inteiro conectado com a sua clube e tem mais músicas no Por Amor. Gavin James, Always.

0: Clube Rádio Oficial da Música Boa, anos 90. Vai com Deus, What's a Woman? Mais um clássico da música internacional aqui no seu Por Amor, que vai até as duas, até daqui a pouco, né? Já já as duas, a madrugada viva, muita música linda pra você, a sua participação o tempo todo aqui no Som da Clube. Bom dia pro Erivaldo Barbosa, ligado em Conceição das Alagoas. Bom dia, Erivaldo. Obrigado pela audiência e participação, tá? Ângela de Natal, sobre a enquete, dinheiro não compra a felicidade, mas traz momentos de felicidades. É isso aí, Ângela. Também concordo com você, traz momentos inesquecíveis, né? Valeu, grava o seu áudio também comentando sobre a nossa perguntinha. Simone de Águas Lindas, comenta aí, vai.
1: Claro que o dinheiro compra sim, ô Ramosito. Ah, é? Compra saúde, compra. Sim, compra felicidade, sim. Deixa você sem dinheiro, certo. Se você consegue viver feliz.
0: Consegue.
1: Igual o homem que morreu essa semana passada na porta do hospital de base.
0: Que triste.
1: Se eu não tivesse condições de dinheiro, ele teria pagado o hospital particular.
0: Nossa.
1: E teria sido atendido e não estaria morto hoje. Ele morreu lá no atraso de saúde, de graça.
0: É, complicado.
1: Como vai ser a pessoa não tivesse. Vai sair, arrumar uma mulher, arrumar um homem. Se não tiver dinheiro pra comprar um lanche, me comprar uma roupa.
0: Entendi.
1: Arrumar o cabelo, arrumar as unhas.
0: Complicado.
1: Se ele não vai ficar feliz. Compra sim. Dinheiro compra tudo?
0: Tudo
1: sim. Beijão, toda a clube tá bom demais, amorzinho.
0: Valeu, Simone. Obrigado pela opinião e participação aqui no Som da Clube. Ainda dá tempo de você gravar o seu áudio. Bom dia pra Maria de Castro, que tá ligada aqui junto com a gente. Bom dia também pra Rafaela. Oi, Rafaela, em Santa Maria, na audiência da Clube. Que legal ter você aqui o tempo todo, né? Alejandro Sanz, Coração Partido.

0: Clube toca mais músicas o tempo todo pra você no Por Amor, ao vivo, neste sabadão, 18 de julho de 2026. Você escuta muita música boa, ganha os melhores prêmios também. Daqui a pouco tem caixa de som Bluetooth Aiva de presente pra você, tá? Grava o seu áudio pra responder a perguntinha até as duas. Bom dia pra você, quem fala?
1: Tereza Ribeiro do Guaraú.
0: Oi, Tereza.
1: Respondendo aí.
0: E aí?
1: O que
0: você acha?
1: O dinheiro pode comprar roupa, sapato, carro novo.
0: Ah, é?
1: Mansões maravilhosas.
0: Sim.
1: Passeios. Porém, não compra amor, nem felicidade. Então não adianta você ter um castelo.
0: Verdade.
1: E ser uma pessoa infeliz.
0: É isso aí.
1: Tá no clube, tá bom demais.
0: Gostei, viu, do comentário, Tereza. Valeu pela audiência e participação aqui no Som da Clube.
2: Dinheiro traz felicidade, sim.
0: Traz?
2: Uma pessoa com dinheiro, ele pode tudo.
0: Você acha
2: isso? Meu nome é Marta, sou da cidade de São Nascente, tá na Clube, tá bom demais. Coloca aí pra participar do sorteio.
0: Obrigado. O bom é que cada um tem a sua opinião. Isso é bom demais, né? Você opina aí, você opina aqui. Sensacional. 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

0: Clube toca tudo que você gosta de ouvir. Savage, Don't Cry Tonight.
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0: É agora a caixa de som Bluetooth. Aiva, quem tá ganhando? Daiana Miranda França, do Guará 2. Final do fone 4343. Daiana Miranda França, do Guará 2. Final do fone 4343. Gente, até que esteve o Ramosito. A gente se fala domingo às 8 da manhã aqui na Clube, tá bom? Aproveite o seu sabadão. O André tá chegando pra te fazer companhia aqui na Madrugada Viva com muito mais amor, carinho, informação, a enquete também e, lógico, né? Os melhores presentes que você tanto gosta de ganhar. Deixa você com esse clássico aí da música nacional. Que música! Isso é uma poesia. Do grande Guilherme Arantes. Pense nessa letra aí. Um dia.

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A gente começa o dia com muita música boa, né? Fazendo aquela viagem no tempo, relembrando grandes sucessos, comecinho dos anos 80, anos 90, anos 2000, aquele tema que marcou a sua vida, o seu relacionamento, aquele momento especial, você ouve aqui na Clube. E eu te convido para participar com a gente, manda aquela mensagem, já vai falando onde você está ouvindo, curtindo a Clube nesse comecinho de sábado. E já estamos no clima de Copa do Mundo, de final de Copa do Mundo, né? Vamos sentir falta da Copa, sempre é bom. Mesmo que o Brasil saiu, a gente acaba acompanhando os jogos, né? E eu quero saber de você o seguinte: quem você acha que vai levar a taça amanhã? Será a Espanha ou a Argentina? Existe uma rivalidade, né? A maioria dos brasileiros não torcem para a Argentina.

0: no 619-9575-0118. No finalzinho dessa hora, tem dois ingressos para o evento do ano, hein? 15 anos de Zé Neto e Cristiano, o maior show da nossa história, dia 17 de outubro, na Arena Mané Garrincha. Começando com Bon Jovi. Oi, bom dia!
1: This Romeo is bleeding.

0: pra você curtir com acompanhante. 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Então participa, manda sua mensagem aí no 619-9575-0118. Amanhã tem final, hein? Final da Copa do Mundo 2026. Espanha de Lamine Yamal contra a Argentina do Messi. Quem você acha que vai levar essa? A Argentina ou a Espanha? Quem vai pintar a última estrela e levantar o caneco, hein? Conta aí, manda sua mensagem. José Luiz, bom dia.
1: Meu amigo André Lima, é o único país aqui da América aqui, né? E chegou lá, né?
0: Sim.
1: Eu torço que os meus amigos Manito pegue a taça, né,
0: minha menina?
1: Eu quero que a Argentina ganhe, porque é o único país vizinho nosso aqui. E eu não vou torcer pro time lá, pro pessoal lá, que eu nunca nem vi a cor dos caras, entendeu? Então eu sou argentino, André Lima.
0: Tá bom.
1: Me bota no sorteio, meu amigo. Tá na clube? Tá bom demais.

0: tá você agora.
1: Tá na clube, tá bom demais, Caetano Veloso sozinho.
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1: Pra você que tá aí curtindo a clube no seu trabalho, ouvindo a gente, sempre muito bom, né? Ouvir a clube, começar o dia juntos, começar o fim de semana, e seja um fim de semana cheio de coisas boas aí na sua vida. Manda sua mensagem pra gente, participa também. Você que tá na rodagem, levando a clube de carona, nossos amigos caminhoneiros, carreteiros, motoristas de ônibus, quem tá curtindo a clube nesse comecinho de sabadão, em Varginha tá o Leonardo, a Patrícia e também o Heitor. Colíder, bom dia pra Fernanda, pro Lucas e pra Eloá, Itapuã, a Renata, o Diego e também a Manuela. Bom dia pra vocês, viu? Bom trabalho aí. Pessoal que já tá trabalhando, né? Começou cedinho, tá no pé do eito. Isso é muito bom. Final da Copa do Mundo. Chegou, hein? Chegou. É amanhã, gente. É amanhã. Eu quero saber a sua opinião. Quem vai levantar a taça? É a Espanha ou a Argentina? Ô, Tereza, e você? Quem que você acha? Conta aí pra gente. Você torce muito ou não?
3: Olha, é o seguinte, eu sou daquelas torcedoras que visto a camisa, grito, choro, xingo, participo.
1: Ah, é?
3: Adoro ver a festa, os estádios lotados, a irreverência, a alegria do povo. Como
1: é bom,
3: eu
1: né?
3: Deu pro nosso Brasil,
1: sim.
3: Eu também tenho minhas seleções de coração.
1: Tem.
3: Admiro o Messi, pra mim é um dos melhores do mundo. Respeito, assim como muitos jogadores. Agora, torcer pra Argentina... jamais, sou Espanha desde que nasci. Tá na clube, tá bom demais.
1: Tamo junto, tamo junto. E você, torce pela Argentina ou torce pela Espanha? Conta aí pra gente, grava seu áudio, quem sabe você leva esse par de ingressos pra curtir Zé Neto e Cristiano na Arena BRB. 15 anos, hein, de história, meu, vai ser bem bacana. Capricha aí, manda seu áudio, Paul McCartney.

The Cranberries, Langer. Para você um ótimo dia. Vamos falar de futebol, Campeonato Brasileiro. E o Fluminense buscou empate sobre o Bragantino por 1-1 no Maracanã.

0: Bahia, às 7:30 da noite. Outras informações também no site da Clube, clube.fm.
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0: Pra você que tá aí ouvindo, curtindo a Clube, levando a gente de carona, manda sua mensagem também. Taguatinga Norte, quem tá curtindo é o Samuel. Fala, Samuel, bom dia pra você, obrigado pela companhia. Águas Lindas, quem tá ligadinha é a Simone. Oi, Simone, super beijo. Campos Altos, o Fabrício. E você, onde você está? O que você tá fazendo nesse comecinho de sabadão? Já manda sua mensagem, manda sua opinião também. A gente tá querendo saber o seguinte: chegou a hora da verdade, né? Final da Copa do Mundo é amanhã. Quem levanta o caneco? Hã? Quem leva esse caneco? É a Espanha ou a Argentina? Qual é a sua opinião? Grava seu áudio, manda aí pra clube. Ô Newton, quem que você acha?
2: Meu amigão, amanhã eu vou torcer pra sair muitos gols. Eu quero ver um futebol bonito com bastante gols.
0: Aí, ó.
2: É, eu acho que eu tô indo, eu não sei, eu que venço melhor, mas tomara que a Argentina ganha.
0: Argentina?
2: Só assim chega perto dos títulos do Brasil, o Brasil acorda e vê que precisa ganhar.
0: Será?
2: Até mesmo que tem dois jogadores do Verdão lá na Argentina,
0: ah,
2: né?
0: Tá,
2: beleza, meu amigão? Tá na clube e tá bom demais.

0: Rocha, com Flowrider de Ogaline, B2B. Pra você um ótimo dia. Chegou a hora de faturar presente na Clube. Hora boa demais, hein?
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0: Par de ingressos pra você curtir 15 anos de Zé Neto e Cristiano, o maior show da história. Vai ser na Arena BRB Mané Garrincha. Quem tá levando esse par de ingresso é o Bruno César Farias. Perca

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995750118 é o nosso WhatsApp para todo o Brasil. Chega junto aqui na Clube, tem presente para você no final da hora. Tem a sua participação que é muito bacana, faz toda a diferença. E a gente sempre rola aquela música especial, aquele tema para você matar saudade, né? É bom demais, não é não? E nessa hora tem para você par de ingressos para você curtir com o acompanhante aquele cineminha. Final de semana combina, né? Com um cineminha gostoso, ao lado de quem você gosta, de quem você ama, pegando aquele filme legal, né? E ainda tem aquele combo de pipoca e refrigerante. Ó que delícia! E aí, você tá querendo? Vai fazer a diferença no seu fim de semana? Então manda sua mensagem pra gente. Hoje nós estamos falando a respeito da final da Copa do Mundo, que acontece amanhã, hein? Amanhã tem Espanha e Argentina, Argentina e Espanha. A Espanha do Lamine Yamal e a Argentina do Lionel Messi. Quem você acha que vai levar, hã? Essa taça, quem é que vai levantar o troféu? Você vai torcer pra alguém? Conta aí pra gente, grava seu áudio, manda pra clube. Tem muito brasileiro que não gosta da Argentina, hein? É o seu caso? Então conta aí. Hora de música boa na clube chegando, Elton John, Sacrifice, bom dia.

0: chegando.
1: Hey, what's up? 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
0: Agora na clube. Telescope. Jason Mraz, cantando o tema 12A na clube.

0: demais, Chicago, Your Inspiration, grande clássico, né?
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0: Sol nascente, quem tá ligada curtindo a clube é a Marta. Oi, Marta, beijo pra você, obrigado pelo carinho. Bom Jesus no Piauí, tá o José L, Três Corações, a Marcinha, Indaial, a Mara Miguel. E você, onde você está ouvindo a clube, já aproveita também para mandar sua mensagem. Daqui a pouquinho tem para você par de ingressos para pegar um cineminha com acompanhante, aquele combo de pipoca e refrigerante. Presentão da clube, hein? Manda pra gente aí seu nome completo e também sua cidade, cruze os dedos e boa sorte. Ó, eu quero saber de você o seguinte: amanhã tem final, Copa do Mundo, né? Copa do Mundo, final. Bora saber quem vai ser campeão, né? Dessa Copa de 2026. Eu quero saber para quem que você vai torcer ou quem você acha que vai levantar a taça, né? Será a Espanha ou a Argentina, hein? Que vai levantar essa taça, que vai levar o caneco embora para casa. Conta aí pra gente, grava seu áudio, manda pra clube. Tô louco pra saber a sua opinião. Ô, Signes, e você, rapaz?
2: André, eu vou torcer pra Espanha, porque a Argentina tem uns jogadores muito, com muito preconceito.
0: Ah, é, rapaz?
2: Não, aí não dá certo não, moço. Aí não dá certo não, a gente tem que respeitar o próximo, sim, do jeito que ele é, porque senão a moita fecha. E, André, tem que respeitar o próximo, amigo de futebol também. Rapaz, não dá certo ficar com preconceito todo, não. Então, vou torcer pra Espanha. Espero que ela faça bastante, pra pelo menos uns 3 gols em cima da Argentina. Tá na clube. Tá bom demais. Falou, André.
0: Valeu, Signeis. Abraço pra vocês. Steve B na clube. Bom dia.

volta pra mim. Pra você, um ótimo dia ouvindo, curtindo a Clube. Gente, a Caixa Econômica Federal alterou o calendário dos sorteios das loterias que tradicionalmente eram realizados aos sábados. A mudança passa a valer neste fim de semana, tá? Com a nova regra, os concursos da Mega Sena, Loteria Federal, Loto Fácil, Quina, Time Mania, Dia de Sorte e Mais Milionária deixam de ocorrer na noite de sábado e passam a ser realizados aos domingos às 11 horas da manhã. Portanto, Mega Sena, sorteio amanhã às

0: O nosso site é bem legal, com certeza você vai gostar, tá bom?
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0: Manda sua mensagem pra gente também! Já já tem par de ingressos pra você pegar aquele cineminha com acompanhante, é bom demais. E ainda tem combo, combo de pipoca e refrigerante. Gente, que delícia, né? Cineminha com aquela pipoquinha e com refrigerante, é bom demais. Planaltina DF, abraço pro Edson. Rio Preto, nosso amigo Marcelão Padeiro já está no pé do eito. Barnamirim, o Jailson também levantando pra mais um dia de trampo, de rala, né? Obrigado pela companhia. Eu quero saber quem vai erguer o troféu da Copa do Mundo amanhã. Você tem algum palpite aí? Quem você acha que será campeão da Copa do Mundo? A Espanha ou o time da Argentina, hein? A tradição argentina ou a força espanhola? Conta aí pra gente, grava seu áudio, manda pra clube, tô louco pra saber sua opinião. Eu tô achando que tem muita gente torcendo pra Argentina. Muitos brasileiros torcendo pela Argentina. É o seu caso? Omara, conta aí pra gente.
2: Com certeza quem vai levantar essa taça, André, vai ser o Lionel Messi. Eita. 3 pra Argentina, 2 pra Espanha.
0: Será?
2: E chora, bebê. Tá na clube, tá bom demais.
0: Valeu, Omara. Beijo pra você. E no seu caso aí, você também vai torcer pra Argentina? O que tá acontecendo com esses brasileiros, hein? Todo mundo torcendo pra Argentina. E a rivalidade que a gente tem com a Argentina, gente? Conta aí, manda sua mensagem. Voice to Man, chegando na clube. Bom dia.

0: está o Júnior. E você, onde você está ouvindo a Clube, já manda a sua mensagem pra gente também. Tô esperando você por aqui, tá bom? Riacho Fundo, abraço pra Paula, pro Bruno e também pro Gustavo, Recanto das Emas, tá o André, a Juliana e também a Gabriela. Manda a sua mensagem aí que daqui a pouquinho tem par de ingressos pra você curtir um cineminha de boa, tranquilo, por conta da Clube e ainda vai aquele combo, né? De pipoca e refrigerante pra você curtir seu cineminha de boa com o seu mozão. Gente, é bom demais, né? Ó, amanhã final da Copa do Mundo. Gente, só tá chegando pessoas aqui torcendo pra Argentina. Tô ficando triste com os brasileiros, hein? Tá dando Argentina aqui, meu, tá louco. Ô, Laidane, bom dia. Quem levanta a taça amanhã, na sua opinião?
1: Bom dia. E quem vai levantar a taça amanhã?
0: Quem?
1: Com certeza o Lionel Messi.
0: Meu Deus.
1: Com certeza a gente não leva essa. E eu acho que é merecido, de verdade.
0: Tá bom, beijo.

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3025-0118. Amanhã tem final da Copa do Mundo, hein? E você acha que a Espanha vai levantar a taça? Ou a Argentina? Los hermanos argentinos vão levantar essa taça. Quem que você acha que leva essa? Conta aí pra gente, quero saber a sua opinião, tá bom? Grava seu áudio, manda aí quem vai levantar a taça da Copa do Mundo de 2026. Argentina de Lionel Messi ou a Espanha de Lamine Yamal? Lamine Yamal. Air Fryer Mondial, final da hora. Tá querendo esse presente? Então é com você. Manda sua mensagem. Roxette, bom dia, bom sábado.

0: 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Bom demais. Núcleo Bandeirante, bom dia pro Sérgio Henrique. Quem tá curtindo em Blumenau é o Valdecir. Bom despacho, fala Júlio. Bom dia pra você, obrigado pelo carinho. Valeu pela mensagem. Águas Claras, bom dia pro Daniel, pra Roberta e também pro João Pedro. E você tá levantando agora, preparando aquele cafezinho, de repente você tá no seu trabalho, né? Daqui a pouquinho, encerrando mais um plantão, aproveita pra você mandar sua mensagem pra gente, quem sabe você leva essa airfryer, hein? Boa sorte pra você. Já responde a nossa pergunta de hoje. Eu quero saber quem você acha que vai levantar a taça, né? De campeão da Copa do Mundo, amanhã. Quem será o campeão ou a campeã? A Espanha ou a Argentina? Ô Luciano, quem levantará a taça amanhã, rapaz? Conta aí pra gente.
1: E por mérito, quem levantará a taça amanhã será os hermanos argentinos.
0: Meu Deus.
1: É, eles têm nos apresentado aquele futebol mais raça, mais coragem, mais, muito mais amor pela camiseta, viu? Um forte abraço a todos e permaneçam sempre na melhor sintonia, porque aqui é clube, tá, né? Clube tá bom demais.
0: E a sua opinião, qual é? Manda pra gente.

0: para você um ótimo dia. Vamos falar da Copa do Mundo, né? Estamos batendo um papo já a respeito da Copa do Mundo e tem novidade. Amanhã, Espanha e Argentina se enfrentam às 16h, horário de Brasília, pela final da Copa do Mundo 2026. Gente, além do troféu e das medalhas, nesta edição da Copa, os campeões receberão anéis comemorativos exclusivos. Um lado do anel exibe o troféu do Mundial, enquanto do outro lado será personalizado de acordo com a identidade da seleção campeã. Os anéis terão um número limitado, tá? Uma parte será destinada à equipe e a outra ficará disponível para torcedores adquirirem. Cada peça será numerada individualmente, confeccionada sob medida e acompanhada de um certificado de autenticidade. Chique demais, né? 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Se você ainda não segue a gente, bora seguir, vai lá.
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0: E nós estamos por aqui falando justamente do jogo de amanhã. Eu quero saber a sua opinião. Quem você acha que vai levantar a taça amanhã? A Alemanha, ó. A Espanha ou a Argentina? Quem será a grande campeã da Copa do Mundo amanhã? A Espanha de Lamine Yamal ou a Argentina de Lionel Messi? Grava seu áudio, manda aí pra clube. 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E aí, você tá querendo esse super presente? Então faz o seguinte, né? Grava seu áudio, responda aí nossa pergunta, cruze os dedos e boa sorte. Ô Alex, e você? Quem você acha que vai levar? Bom dia.
2: Bom dia, André, bom dia, clube. E quem levanta a taça vai ser a Espanha, nada de Argentina.
0: Ah, é,
2: não,
0: rapaz.
2: Não. A Espanha vai ganhar essa Copa. Tá, tá na clube? Tá bom demais.

0: Para clube tá bom demais. 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James Blunt, You're Beautiful. Chegou a hora, hein?
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0: 3608. Daniel, parabéns, hein? Começou o sabadão, ó, com o pé direito, rapaz.
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Copa do Mundo, a força da Espanha ou a tradicional Argentina? Manda sua opinião para clube. Tô louco para saber. Você vai torcer para os argentinos ou para os espanhóis? Ou não vai torcer para ninguém, só tem o seu palpite? Conta aí pra gente, manda sua mensagem no 619-9575-0118. Claro que vai rolar presente, né? 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

0: Palmas, bom dia pro Sidney. Itapuã Parque AG, ligadinha curtindo, Santo Antônio do Descoberto, Tal Gregório, Samonte, Minas, a Maria Antônia, Itapeva, bom dia pra Vilma. E você que tá curtindo aí também, Varginha, obrigado pelo carinho, nosso amigo Jorge, um forte abraço. Já já tem pra você a churrasqueira elétrica Mondial, presente da clube. E eu quero saber, né? Quem vai levantar a taça amanhã, você sabe? Conta pra mim, pra quem que você vai torcer aí, vai. Manda sua mensagem, você acha que vai levantar a Espanha ou a Argentina? Quem vai pintar a última estrela e levantar o caneco? Bora falar com o Rony em Boston, nos Estados Unidos? Ô Rony, quem vai levantar essa taça, rapaz? Conta aí pra gente.
1: Então, quem vai levantar a taça será a Argentina. Mas eu gostaria que fosse a Espanha. Tô torcendo pra Espanha.
0: É.
1: Não quero que os argentinos ganhem. Tô sendo muito. Essa torcida tá muito estranha, muito preconceituosa. Não tô gostando muito, não. Mas, pelo jeito, né, desde o começo já tá escrito que será a Argentina. Pelo que a gente viu dos jogos, o que tá acontecendo, sei não. Vai ser a Argentina, mas infelizmente será ela. Mas eu gostaria que fosse a Espanha. Essa é minha torcida, que seja a Espanha. Vou torcer pra Espanha.
0: Tá bom.
1: Quem sabe, né? Tá certo, é a Espanha. É isso aí, André. Tenha um bom dia. Abraço a todos.
2: Good.

0: é bom demais. Atlantic Star, always.
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0: E o Fluminense buscou empate sobre o Bragantino por 1-1 no Maracanã.

0: na terça-feira, com duelo entre Atlético Mineiro e Bahia, às 19h30. 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Se você ainda não tá seguindo a gente, bora seguir, vai lá. Já já tem para você a churrasqueira elétrica Monja. Olha que presente legal, hein? Quem sabe você será o sortudo da hora, hein? Manda sua mensagem aí. Samambaia Norte, bom dia para Raquel, Asa Norte, Tadilza, o Roberval também. Península Norte, o Nunes, São Paulo, oi Marisa, bom dia. Santa Maria da Boa Vista, a Aliette naquela caminhadinha e levando a Clube de carona. É bom demais, né, Aliette? Beijão para você, obrigado pela companhia sempre. Chegou a hora da verdade, hein? Quem vai levantar a taça amanhã? Quem levanta a taça da Copa do Mundo? Quem vai ser o campeão, a campeã? A Espanha ou a Argentina? Você vai torcer para alguém ou não vai torcer para ninguém? De repente você não vai torcer, mas tem um palpite, né? Qual o seu palpite? Conta aí pra gente, manda sua mensagem. Bom dia, quem é?
1: Bom dia, clube. Aqui é a Adriana, ligadinha aqui na Samambaia. Eu não vou torcer por ninguém.
0: Tá bom.
1: Mas se for pra levar essa, a Espanha por mim levaria.
0: É
1: isso aí, hein? Beijo, beijo. Um ótimo dia de sábado. Aqui é clube, tá na clube, tá bom demais.
0: Valeu, beijo pra você, Adri.

0: 3025-0118, ainda dá tempo, tá? Nome completo e sua cidade. Estamos falando a respeito da final da Copa do Mundo que rola amanhã. Chegou a hora da verdade. Quem você acha que vai levar, né, esse título, esse troféu pra casa? Quem vai levantar a taça? Quem que você acha? A Argentina ou a Espanha? Você vai torcer pra alguém? Conta aí pra gente, Raquel.
1: Olha, André, queria muito que fosse a Espanha, viu? Mas tenho certeza que vai ser a Argentina.
0: Ah, é?
1: Rapaz, do jeito que tá saindo aí, Argentina na cabeça. Tá na clube, tá bom demais. Beijos.
0: Beijo, Raquel.

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3: Ave Maria, cheia de graça, o Senhor é convosco. Bendita sois vós entre as mulheres. Bendito é o fruto do vosso ventre, Jesus. Santa Maria, Mãe de Deus, rogai por nós, pecadores, agora e na hora de nossa morte. Amém. E que desça sobre você, sobre o nosso Brasil, sobre nossas famílias, a bênção do Deus Todo-Poderoso, Pai, o Filho e o Espírito Santo. Amém.
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isso, né? Muita gente já também, daqui a pouquinho encerrando mais um plantão. Ó, chega junto aqui na clube, participa com a gente, manda sua mensagem, nós estamos trocando uma ideia e falando a respeito do final da Copa do Mundo que rola amanhã, você tá sabendo, né? Você tá sabendo que amanhã tem Argentina e Espanha e eu quero saber a sua opinião. Quem você acha

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0: Air Supply.

0: Banda Clube, esse clássico com Air Supply. Goodbye. Pra você, um ótimo dia, 6:16.
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0: E aí, tá levantando, colocando o pezinho pra fora da cama, dando aquela despreguiçadinha? Então manda sua mensagem pra Clube, que daqui a pouquinho tem a cafeteira elétrica Mondial Dolce Aroma presente pra você. Imagina você levantando e aquele cheirinho de café gostoso pela casa, gente. É muito bom, né? Então manda aí a sua mensagem, nosso WhatsApp pra todo o Brasil é o 619-9575-0118. Nome completo e sua cidade, tá bom? Asa Norte, quem tá ouvindo é o Rodrigo. Santa Maria, bom dia pra Magda. Riacho Fundo 2, Andréia. Paranoá, levando a Clube de carona no foninho de ouvido, tá? Régia, oi, Régia.

0: você acha que vai ganhar a Copa do Mundo 2026? A Espanha ou a Argentina? Manda sua opinião aí, grava seu áudio. Ô, Lene, quem você acha que leva essa? Conta pra gente.
1: Eu não tô torcendo por nenhum dos dois, né? Ah. Gostaria muito que a Espanha ganhasse pra esse time, pra esse outro time aí não ganhar. Mas já tá certo já, que acho que compraram.
0: Você acha?
1: A taça já é da Argentina. Mas quem sabe, né? Eu tô errada aí, a Espanha leva. Não tô torcendo por ela, mas quem sabe.

0: amor, 6h31 para você, um ótimo dia.
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0: Gente, a Caixa Econômica Federal alterou o calendário dos sorteios das loterias que tradicionalmente eram realizados aos sábados. A mudança passa a valer neste fim de semana, tá? Com a

0: Clube, clube.fm, para você que tá levantando agora, já preparando aí, né, para mais um dia de trabalho. Que seja um dia abençoado aí, cheio de coisas boas, viu? Pensamento positivo que tudo vai dar certo. Ocidental, quem tá curtindo é o Matheus, a Rafaela e também a Sofia. Lago Sul, bom dia pro Fernando, pra Bianca e pra Helena, Valparaíso de Goiás. Bom dia pro Eduardo, pra Tatiane e também pro Cauã, Vera, o Gustavo, a Natália e o Enzo. E você, onde está ouvindo a Clube? Já aproveita também para mandar sua mensagem. Daqui a pouquinho tem a cafeteira elétrica Mondial, é a Dolce Aroma Digital, para você levantar de manhã já com aquele cheirinho de café gostoso. Gente, é bom demais, né? Aquele cafezinho gostoso, ó, na xícara, quentinho, é uma delícia. Quem sabe você será o sortudo da hora, ou a sortuda, né? Manda aí sua mensagem, 619-9575-0118, e boa sorte. Se aproveita também para responder a nossa pergunta, o nosso bate-papo. Eu quero saber quem você acha que vai erguer o troféu da Copa do Mundo. A força da Espanha ou a tradição da Argentina? Quem vai levar essa taça? Conta aí pra gente, bom dia.
1: Bom dia, bom dia. Bom dia, aqui é o Joel Elias de Uberaba, Minas Gerais, ligado na Rádio Clube FM. Sobre uma pergunta aí, rapaz, quem vai levantar a taça vai ser o Argentina de
0: Argentina?
1: Novo, né?
0: Eita!
1: Argentina com certeza na cabeça, porque tá na Clube, tá bom demais.
0: Valeu, abraço. E você, quem você acha que vai levantar a taça? A Espanha do Lamine Yamal ou a Argentina do Lionel Messi? Conta aí pra gente.

0: mandar mensagem rapidão aí, porque é o seguinte, tá chegando a hora, hein? 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E eu tô querendo saber o seguinte, pra quem você vai torcer amanhã, né? Quem você acha que vai levar a Copa do Mundo, a Argentina ou a Espanha? Bom dia!
1: Bom dia, clube, tudo bem?
0: Tudo jóia.
1: Santana, moro em Itaguaí Norte, e quem vai levantar a taça?
0: Quem?
1: Ah, a Espanha, né?
0: A Espanha?
1: Claro, tô aqui na torcida pra ela, vai ser 2-0.
0: Aí,
1: aqui
0: ó.
1: É clube, tá na clube? Tá bom demais, beijo.
0: Ô Francimar, tomara que você esteja certa, viu? Vamos torcer. Legião Urbana chegando na clube, pais e filhos, bom dia, ótimo sábado.

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0: Que delícia, né? Cafezinho quentinho o dia todo. Quem tá levando a cafeteira elétrica Mondial, a Dolce Aroma Digital, presente pra você, Pedro Henrique Mendes, Asa Norte. Final do telefone do sortudo do Pedrão é o 3004. Se deu bem demais na Clube, pra você um excelente sábado. Aproveite bastante seu fim de semana. A gente volta a se falar na segunda-feira. Fique todos com Deus, um ótimo dia. Aproveite bastante. Até lá, valeu.
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0: Só de música.
1: Muito bom dia, Babi.
2: Vambora, Marquinhos, que agora acordei, hein?
1: Opa.
2: Acordei, hein?
1: Tá certo.
2: Olha o meu som aberto aqui, ó.
1: Muito bom dia, você ouvinte, o melhor ouvinte do mundo. A partir de agora são 120 minutos, 2 horas de música, nenhum intervalo comercial, com muito presente.
2: Exatamente,
1: música boa.
2: Temos

0: de hoje, porque a gente quer botar fogo no parquinho.
1: Lá vem,
0: afinal,
1: lá vem.
0: Né? Sábado a gente acorda com aquela disposição diferente. Então, bora criar polêmica?
1: Qual?
0: Qual vida é melhor? De casado ou de solteiro?
1: Olha, olha, olha.
0: E por quê? Você tem que nos convencer disso, tá?
1: Marcia.
0: Por quê? Conta tudo pra gente no 619-9575-0118.
1: Liberado pra você, fica à vontade, né? Um ótimo sabadão, a gente começa bem com a dupla Henrique e Juliano, que é um pedido,
0: com
1: né?
0: Com certeza, essa música linda que dá pra refletir muito sobre relacionamento,
1: é
0: hein?
1: É isso aí, tudo a ver com a pergunta de hoje.
0: Cuida bem dela.
2: Não sabe,

0: seleções chegam ao confronto após serem derrotadas nas semifinais. Os franceses perderam por 2-0 para a Espanha, enquanto os ingleses sofreram de virada 2-1 para a Argentina. O duelo também marca a despedida de Didier Deschamps. É isso mesmo?
1: Isso.
0: Ah, então tá bom. Do comando da França. Eu não sei falar francês, né? Só o Marquinhos.
1: Chama de Didi.

0: mesmo tempo, medalha de bronze também é medalha.
1: Com certeza.
0: Também brilha.
1: Mas
0: também
1: é aquela coisa que você tá frustrado ali, né?
0: Com certeza.
1: Não era,
0: certeza.
1: Não era ali que você queria estar.
0: Eu acho que é aquele jogo que você joga assim por obrigação,
1: é,
0: sabe?
1: É, cumprir tabela.
0: Exatamente, é isso. Mas pra nós, né, torcedores, pra quem tá acompanhando o Mundial, é um jogaço, né?
1: É, Inglaterra. São duas seleções sensacionais.
0: Exatamente. Então a gente vai acompanhar de qualquer jeito às 18 horas no horário de Brasília, tá?
1: Tá certo. E a nossa pergunta continua, que é questão de relacionamento, não é isso?
0: Isso, a gente quer saber qual vida é melhor, de solteiro ou de casado. E por quê? Conta tudo pra gente que a gente quer saber, estamos curiosos, nos convença, vai.
2: Oi. A melhor vida é a minha, porque eu sou namorido.
1: Namorido?
2: Eu sou namorado e marido. Cada um mora na sua casa, então uma vida ótima, maravilhosa. Gostaria muito de participar.

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1: 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Olha, os Estados Unidos anunciaram essa semana uma nova tarifa de 25% sobre parte dos produtos brasileiros exportados para o país. A medida já começa a valer no dia 22 de julho e deve atingir principalmente produtos industriais e alguns do agronegócio, como máquinas, pneus, açúcar, etanol, tabaco, madeira, calçados e produtos de alumínio. Por outro lado, alguns dos principais itens vendidos pelo Brasil aos americanos ficaram de fora dessa cobrança, entre eles o petróleo, o café em grão, a carne bovina, aeronaves, celulose, minério de ferro e suco de laranja. Os Estados Unidos compraram quase 38 bilhões de dólares em produtos brasileiros no ano passado e são um dos maiores parceiros comerciais do Brasil. A expectativa agora é acompanhar como essa nova tarifa vai poder impactar as exportações e também a economia brasileira. A gente segue acompanhando tudo e também tem matéria completa no nosso site clube.fm.
0: Bacana, pra você ficar sabendo de tudo. Enquanto isso, a gente também quer saber de relacionamento.
1: Vida de solteiro ou vida de casado e por quê? Vai.
0: Conta, conta pra clube, conta.
2: Qual vida é melhor? De casado ou de solteiro? Com certeza é a de casado.
0: Sério?
2: Porque eu e minha esposa, a gente é muito parceiro. E a gente começou com quase nada e hoje a gente já construiu bastante coisa juntos. Quero muito concorrer ao par de ingressos do Zé Neto Cristiano, que é clube, tá na clube, tá bom demais.
0: Ó, que bacana, hein?
1: Sim, hein? Team
0: Por isso
1: casados.
0: Que eu botei logo esse clima, ó.
1: Pois é, team casados aqui, ó, tá ganhando.
0: Quem tá
1: entendeu?
0: Ganhando não se mexe, não é verdade? Tá na clube, tá bom demais. Annie Lennox, why? Bom dia. Música

0: Vai.
1: Pois é, conta aí, conta aí.
2: Com certeza eu acho que a melhor vida é a de casar. Eu, pelo menos a minha vida, não tenho o que reclamar.
0: Casei. Olha ela.
2: Quero muito concorrer a esse par de ingressos do show do Zé Neto e Cristiano pra ir com o mamãozão. Aqui é clube, tá na clube, tá bom demais.
0: Olha, ela valeu, falou uma Thaís. Coisa. Que eu acho que é muito interessante. A vida de casado é boa, mas você tem que casar certo, entendeu? Porque às vezes tem uns embustes que a gente arruma.
1: É, acontece.
0: Não é?
1: Então uns tropeços no meio do caminho.
0: Casou certo? Aí sim, a vida é maravilhosa.
1: Pô, gostei.
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1: Bom dia.
4: Bom dia, Babi. Olá, Marquinhos.
0: Oi,
4: gente,
0: bom dia.
4: Tá aqui, ela chegou botando fogo no barquinho,
0: menina,
4: viu?
1: Bem achei.
4: Que é Régia do Paraná. Menina, que frio. Eu tô indo aqui pro trabalho, tá. Viu? Ligadinho, você. A vida de solteira é boa, mas a de casada também é boa, né? Se você tem um cônjuge aí, ó, parceirão,
1: é,
4: literalmente,
1: é
4: faz toda a diferença, né? Quem discrimina é porque não teve uma boa experiência, né, não? Um beijo pra vocês, aqui é clube, tá na clube, tá bom demais.
1: Foi justamente que o que você isso, falou. Hein?
0: Falou pouco e falou tudo.
1: É isso aí.
0: É isso mesmo que você ouviu, 4 ingressos de cinema. Afinal, o nosso programa aqui, 120 minutos, ele é o único que dá 2 presentes na mesma hora,
1: é,
0: né?
1: Verdade.
0: Ingresso de cinema e no final da hora também tem ingresso pro show do Zé Neto e Cristiano.
1: E esse tá disputadíssimo, garanta logo a sua vaga.
0: Verdade, a Clube é a rádio oficial dos grandes eventos.

0: são as melhores músicas para você, melhor ouvinte do mundo, Simone Mendes. Erro gostoso. Bom dia.
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0: escolhe quem vai com você. Você tem dois encontros com Zé Neto e Cristiano. No dia 17 de outubro, pro Isso. grande show da carreira deles. E também pro encontro marcado, que a gente tá disponibilizando vários ingressos durante a programação.
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0: ótimo sábado pra você, são 120 minutos, 2 horas de música no intervalo comercial com presente.
1: E no final dessa hora, agora sim, tem 2 vagas pro encontro marcado com Zé Neto e Cristiano aqui no auditório da Clube. Agora, música boa.

0: Zé Neto e Cristiano, você tem que garantir seu ingresso, hein? Sua vaga.
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2: Esse fim de semana, o Rio Grande do Sul continua em alerta para temporais, com previsão de chuva intensa, rajadas de vento fortes e possibilidade de granizo, principalmente entre hoje e amanhã. No Nordeste, a chuva chega concentrada na faixa litorânea do litoral da Bahia ao Rio Grande do Norte, perdendo a força em algumas áreas no domingo. Já no Sudeste, em boa parte do Centro-Oeste, o tempo permanece firme com predomínio de sol, tardes mais quentes e baixa umidade do ar. Em São Paulo, as máximas ficam entre 26 e 27 graus. No Rio de Janeiro, podem chegar a 32 graus. Em Belo Horizonte, variam entre 24 e 25 graus. E em Brasília, o tempo segue seco, com temperatura entre 12 e 28 graus e umidade baixa.

0: solteiro.
1: Pois é, conta pra clube, queremos saber, hein? Qual vida é melhor?
2: E bom dia, clube. Aqui é a Mariela de Cabeceiras.
0: Oiê. Tudo bem?
2: Respondendo a enquete de hoje, com certeza de casado. Já estou casada há 35 anos. E com muita parceria, amor e carinho. Então, com certeza, é a de casado. Aqui é clube. Tá na clube? Tá bom demais.
1: Olha, tá ganhando vida de casado, hein?
0: 35 anos de casado. Você tá doido? Aí sim, hein? Exemplo.
1: Exemplo. Exemplo a se seguir. Ou seja, já que tá dando certo, todo mundo pode seguir.
0: Todo mundo pode casar.
1: Tá vendo?
0: Pronto.
1: E pra isso tem que saber cozinhar.
0: Ah, é. Tem esse pré-requisito, né?
1: Lógico. Tá na clube!
0: Tá bom demais, a gente conquista pela barriga,
1: isso,
0: né,
1: Marquinhos? Isso!
3: Ah, esse tom de voz eu reconheço.

0: jogaram muito, muito e merecem muito. Estar na final, tá?
1: É verdade, é bem
0: merecem estar na final, são duas grandes seleções. A gente com certeza vai ver show aí amanhã.
1: Ah, e do a Argentina Messi, sempre do mostrando viradas e de recuperação. É
0: exatamente,
1: sensacional.
0: São times assim, raçudos mesmo,
1: é
0: né? Ganham ali na garra, levam poucos gols, então vai ser realmente um jogaço
1: que
0: pra gente.
1: Que nem o de
0: acompanhar.
1: Ontem da seleção também aqui em Brasília.
0: Flamengo e Olímpia.
1: 4-2.
0: Amistoso. É isso mesmo, e vida de casado ou vida de solteiro? O que que ganha?
1: Conta pra clube, conta.
2: Ah, pra mim a vida de casada assim é maravilhosa, mais intensa, né? Igual no meu caso, eu tenho 4 filhos, 8 netos, é tanta coisa que a gente compartilha.
0: Menina, aí tem felicidade.
2: É bom demais, então eu prefiro a vida de casado. Um beijo, aqui é clube, tá na clube. Tá bom demais.
1: Valeu, Bernadette. Beijão pra você.
0: É aquela loucura de lava louça e o marido, cadê você, mulher e filho gritando e neto correndo atrás, é aquela
1: isso.
0: loucura.
1: Sem falar cachorro.
0: Sem falar os cachorros, exatamente.
1: Porque não tem jeito de tá casado 35 e não ter cachorro. Não tem jeito, cara.
0: Sempre tem uns pets pra chamar de
1: isso,
0: filho.
1: Isso, o gato também, né? Agora tem Jorge Matheus nos 120 minutos da clube. Aí já era.
0: Aí já era, é hora de se entregar, vai.
3: Como é que é?

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2: e
0: demais.
2: E aí, vida de casado ou vida de solteiro?
0: Natália, conta pra gente.
3: Com certeza, vida de casado. A gente divide a chatice, a veíce, a rabugice, as alegrias, tudo a gente divide. Coloca aí no sorteio, tá? Na clube tá bom demais.
2: Rabugice,
0: tá certo.
2: Rabugice.
0: Na riqueza, na pobreza, né?
2: Ai, aí sim.
0: Vamos lá, vamos em frente.
2: Bora.

0: Mas eu vou te falar, viu? A solteiro tá top demais. Eu chego em casa, faço minha bagunça. Se eu arrumar, ela fica arrumada. Se eu não arrumar, ela fica bagunçada. Mas a de solteiro é top demais, viu? E coloca nas promoções aí, quero ganhar esse par de ingresso aí.
1: Já tá concorrendo, fica tranquilo.
2: Qual que é a música dele?
1: Essa aqui, ó.

0: foi pro Fábio, especialmente.
1: Foi pra ele, especialmente. E olha, a história foi tão boa que você ganhou quatro ingressos de cinema. Aí você pode fazer o seguinte:
0: cada vez vai com uma, é isso?
1: Ou você pode levar três.
0: Ao mesmo tempo? Ué, ih, vai dar ruim.
1: Cada um sabe, né, como lidar com a vida de solteira, essa administração aí.
0: Vai,
1: né?
0: Que dá certo, né?
1: Pois é, vai que dá, né?
0: É, fazer o quê?

0: 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Matheus e Cauã e Ana Castela, coisa boa, hora de presente pra você. Agora sim, hein?
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3: Olha, vai ser um super encontro. Já estamos aqui ansiosos por Zé Neto e Cristiano no nosso auditório. Você pertinho, cara a cara, tirando foto, batendo aquele papo, curtindo um show.
0: E Babi, pra quem já foi, sabe que é sensacional. Não. Pra você que não foi, experimenta, você vai gostar.
3: A sua maior dificuldade vai ser escolher quem você vai levar. E essas vagas são pra você, Leonardo Tavares Machado de Braslândia. Final do telefone 5454. Parabéns, parabéns.
0: Se deu bem.
3: Se deu bem, a produção vai entrar em contato. Quando estiver pertinho do show, já vai escolhendo quem vai com você, porque você vai curtir muito Zé Neto e Cristiano na clube.
0: Bacana. Babi!
3: Tô indo nessa, Marquinhos.
0: Tá certo. Bom descanso pra você.
3: Beijo.
0: Beijo. Tchau, tchau. Vamos em frente. Já tem mais presente.
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4: 9:02. Nós estamos iniciando mais um campeão de audiência. Blumenau, sua gente e suas tradições neste sábado muito especial. Nós estamos falando no dia 18 de julho de 2026 e nós estaremos abrindo mais um espaço dentro da nossa programação. Muitas informações, entrevistas e, claro, temos a alegria de receber hoje uma das pessoas que já tivemos aqui, uma do sexo feminino, que vai executar o seu bandoneão. Ela veio de Pomerode. A Maitê Fibrans é a nossa, hoje, homenageada dentro da nossa programação dos 35 anos e vai executar o seu bandoneão. Claro, daqui a pouco nós vamos abrir o espaço para a gente ter música ao vivo aqui na nossa programação. Hoje estaremos trazendo também dentro da nossa programação 35 anos também ao distrito da Vila Itopava. Vamos falar um pouquinho de cada segmento, ONGs, escolas, clube de cacetiros, enfim, quatro eventos estão acontecendo na Vila Itopava e nós estaremos trazendo todas as informações aqui à nossa comunidade. Nós estaremos iniciando nossa programação deste sábado com David na técnica de som. Seja bem-vindo, bom dia.
5: Bom dia, hein? Bom dia, clube.
4: Muita gente que tá ligado conosco já sabe o zap zap, o telefone 3222-9051, 3222-9052. Você pode ligar, deixar o seu recado. E o zap zap, você pode ligar e participar. Hoje temos um kit de produtos, claro, do Salão de Beleza Arlete, lá na Vila Itopava, na rua Carlos Ratzweiler, número 100. Também homenageando a Frau Zilov, né? Que há mais de 38 anos já esteve à frente das belezas das mulheres, dos meninos lá da Vila Itopava, e hoje a Arlete continua este trabalho muito especial que ela realiza lá na Vila Itopava. Mas também teremos um bolo do supermercado Fritzky lá na Vila Itopava, com dois endereços para melhor servir. E voucher da Teca, 100 anos. Esse voucher pode ser seu dentro da nossa programação deste sábado. E eu quero saudar inicialmente ela, que vai animar a partir de agora este grande trabalho que nós vamos fazer neste sábado. 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Maitê Fibrans veio lá de Pomerode, seja bem-vindo, bom dia.
6: Bom dia.
4: Você já está aqui pela segunda vez, né?
6: Sim.
4: Veio lá de Pomerode e o bandoneão é um dos instrumentos que te acompanha já há bastante tempo, né,
3: Maite? Com certeza, já faz 8 anos que eu toco o bandoneon.
4: Olha só, e você preparou uma seleção de música, né?
3: Sim.
4: Para este sábado, para animar, veio aqui com uma companhia, o seu empresário, né?
3: Sim.
4: Veio se apresentar e, claro, ela vai contar a sua história também. É isso que nós queremos trazer este sábado também, para que as pessoas que estão em casa possam também conhecer um pouquinho da sua história e, caso precisar do seu trabalho, também possa entrar, sim, em contato contigo, tá certo?
3: Tá certo.
4: E o que que nós vamos ouvir a primeira música?
3: A primeira música vai ser uma valsa das Kufsteinlied.
4: Olha só, pode tirar aí as cadeiras, começar a dançar sozinho ou com alguém, porque a festa começa agora.

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1: 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Hoje também temos festa da família do CI Alvin Kresel. Está começando logo mais às 13 horas. Local Rancho Tio Osni, lá na Rua Erich Mayer. Apresentação das crianças, Grupo Folclórico Germânia. 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Estão entre as programações deste sábado.

0: 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Vila Itopava hoje é nosso destaque de uma forma muito especial. Nós queremos agradecer a sua preferência, a sua audiência lá na Vila Itopava. A região da Vila Itopava pertencia ao distrito de Massaranduba. A emancipação do distrito da Vila Itopava aconteceu através do decreto estadual 941 de 31 de dezembro de 1943. A localidade era conhecida como Unter Itopava Rega. Alguns acham que a palavra rega tem a sua origem na palavra Regen, quer dizer chuva, por se tratar uma região montanhosa, mais suspeita de chuvas que aconteciam ao seu longo do seu exercício. Ao longo da estrada geral, atualmente denominada Rua Erwin Mansky, que percorre toda a área rural, a localidade ainda é chamada de Itopava Rega. Aliás, tem Itopava Rega Alta e tem Itopava Rega Central, onde eu nasci, né? Na região da Vila Itopava. O perímetro do distrito da Vila Itopava foi fixado de decreto 103 de 24 de janeiro de 1944 pelo prefeito Bruno Hildebrand, através da lei 2022 de 20 de agosto de 1974, na administração Félix Tais, é definido o perímetro urbano do distrito. São algumas informações aqui do distrito da Vila Itopava. Daqui a pouco já vamos ouvir a presidente da Sociedade Primavera, mas antes vamos ouvir música, né? E vamos ouvir a nossa convidada, né? A dona Maite Fibrans veio lá de Pomerode, e é claro, falar um pouquinho desse interesse por esse instrumento tão difícil que é o bandoneão.
1: Sim, com certeza.
0: Ele veio por quê?
1: Eu comecei a ter interesse o dia que eu vi que a minha amiga estava tocando também, ela tinha a mesma idade que eu, e então eu me interessei, eu pensei, posso tentar aprender também, e com muita dedicação eu consegui aprender.
0: Isso veio depois de um convencimento, uma conversa com papai e mamãe em casa também, né?
1: Com certeza, eles ficaram até surpresos que eu pedi para aprender e eles não esperavam isso.
0: Eu vejo quando você de repente entrou assim em contato com suas amigas, eles devem ter estranhado também, né?
1: Sim.
0: Mas hoje, em onde você passa, é atração, porque é sempre algo diferente que só os rapazes começam a aprender, né?
1: Sim.
0: E tudo isso também precisa de dedicação, né? E essa vontade continuou, não foi apenas aquele tchan naquela hora. E você continuou realmente esse trabalho,
1: sim,
0: né? E isso tá no sangue, né?
1: Deve estar, né?
0: Tem alguém da seu grau de parentesco que também domina algum instrumento?
1: Tem o tio do meu pai que ele tocava acordeon também.
0: Olha só, então já tem alguma, sim, coisa. Eu sei que meu tio era músico. Hoje meu filho também, de vez em quando, tem ainda a sua gaita e toca, né?
1: Sim.
0: Mas o que nós vamos ouvir agora?
1: Agora a gente vai escutar As Mocinhas da Cidade.
0: Olha aí, essa pra realmente dar um espaço maior, porque ela é uma música linda, com certeza.

esta é a Maitê. Maitê que brinda nossa manhã deste sábado. Como é bom tê-la conosco nesta manhã. Para você que nos acompanha aqui pela Clube, com certeza é um momento especial que vive nosso programa, 35 anos. E nós estamos trazendo todas as informações aqui. 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Para você que está nos acompanhando, obrigado pela sua sintonia, pela sua companhia. 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

0: 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Topava, vamos conversar com a presidente Admilde, lá da Sociedade Primavera, que hoje tem feijoada. A nossa programação destaca o distrito da Vila Itopava neste sábado, em 31 de janeiro de 1959, iniciou a Sociedade Primavera. Sua gestora, sua presidente, Admilde Krenke Jens, está aqui comigo, vai conversar esta linda história, até porque hoje é a segunda mulher que está à frente dessa sociedade. Seja bem-vinda, bom dia.
1: Bom dia, Jens, bom dia, ouvintes da Rádio Clube. É muito bom estar aqui na presença de vocês de novo e falar sobre a Sociedade Primavera, né? Sobre a Vila Itopava e a cultura germânica de Blumenau.
0: As visitas que eu fiz, Admilde, eu encontrei pessoas felizes, porque o clube, além de promover as festas normais, também teve aí o Dia da Mulher, onde pessoas da região foram lá convidados, receberam suas homenagens. E como isso é bom reconhecer isso em vida, né, Daniel?
1: Foi um incentivo, né? Foi uma ideia desse ano para a gente sempre estar fazendo alguma coisa diferenciada dentro da comunidade, né? E eu percebi isso, né? Nós temos muitos exemplos de pessoas que já trabalharam com a cultura, já se dedicaram ao clube de caça-tiro, né? Em vários segmentos para desenvolver a comunidade, né? Sendo empresário, cabeleireiro, florista. E aí eu vi nas mulheres que estão na minha comunidade, né, que elas mereciam essa homenagem. Então 10 mulheres esse ano foram homenageadas no Café do Dia das Mulheres, que acontece em março. É o segundo ano que acontece, né? E eu espero que a gente consiga manter no calendário e consiga homenagear muitas mulheres a mais, né, cada ano.
0: Você falou em calendário, Admilde. Vamos falar então das programações que anualmente acontecem no clube, até porque hoje vai ter uma promoção que tu vai falar depois também. Mas qual é o calendário, quantas festas vocês realizam?
1: Festa de Rei Rainha, a gente tem duas, né, por ano. Aconteciam em maio e setembro. Provavelmente de maio, ano que vem, vai ser transferido para fevereiro. Então será fevereiro, setembro. Temos o Café do Dia das Mulheres, tem a Festa dos Gaiteiros, que ano que vem já vai ser a nona edição, né? Então nós temos outros eventos, tem o desfile da Oktoberfest. No dia do desfile da Oktoberfest a gente também começou a abrir o clube, né, na minha gestão. Então a gente faz o almoço, quem deseja almoçar lá, né, pode estar adquirindo antes o almoço, tudo com venda antecipada, né? Esse ano a gente também terá as tendas externas com chopp e estará vendendo e como alimento o espetinho de carne, né? Para quem não quiser fazer um almoço completo, quer passar o dia, escutar música, dançar,

0: Então, a gente vai se adaptando ao que os turistas querem, os visitantes da Vila Itopava pedem, né? Então, esse ano nós também teremos essa novidade do espetinho na área externa.
1: E hoje temos uma saborosa feijoada. Com certeza são recursos que também precisam para a manutenção do clube, né, Adé?
0: Assim, a gente promove esses pequenos eventos que tudo, a diretoria trabalha voluntário, né? Uhum. Claro, a gente paga uma pessoa ou outra, um garçom, né, um caixa para nos ajudar, auxiliar, para a gente poder estar recepcionando e cuidando dos outros detalhes da festa, né? Então, a primeira feijoada da Sociedade Primavera com grupo de samba e pagode. Uhum. Música ao vivo, né? E caipirinha. Por que que a gente... mas por que samba e pagode? Porque aqui é uma região cultural, mas o pessoal da Vila Itopava também quer escutar alguma coisa diferente, a comunidade, né? Uhum. Então, bandinhas a gente tem nas nossas festas tradicionais, tem durante o período Oktoberfest, né? Mas o samba e o pagode não. Então, a gente resolveu trazer essa novidade. É a primeira feijoada, vamos ver se vai dar certo e se fica no calendário.
1: Certo. É claro de que, diante de tudo que você já tem um ano inteiro, precisa também de dedicação, né? E vocês têm aí um clube pelo qual tem que preservar a identidade, também na preservação do próprio prédio. Isso tem um custo sempre a mais do que uma outra sociedade que tem aí apenas a sua estrutura com tijolo à vista, como vocês têm, né, Ademir?
0: O nosso prédio é tombado pelo patrimônio histórico e tudo que a gente deseja fazer, tanto internamente como externo, a gente é obrigado a procurar o IFAM, apresentar o projeto do que a gente quer fazer, eles aprovam ou não e dão a sugestão, né, do que pode ser feito para a gente conseguir fazer melhorias, né? Até vamos por uma melhoria assim para receber o ar-condicionado, né? Num clube em estilo enxaimel, eu não posso simplesmente pendurar as máquinas de ar-condicionado em qualquer lugar, entendeu? Elas não podem estar na fachada.
1: Ah, sim.
0: Entendeu? Então, não, mas eu preciso da climatização, tá, né? O calor que faz é no clube. Não, então, você pode fazer assim, eles dão ideias, eles ajudam a gente, né? Uhum. Então, a gente tem essa preocupação. E, graças a Deus, a gente está com um projeto já há 2 anos pronto, né? Uhum. Captou recursos, né? Junto ao governo do Estado, através de emendas parlamentares, de R$400 mil, que eu acredito que chegue até final do ano, para a gente estar fazendo a reforma interna toda do piso que está precisando, a fachada e a lateral com um varandão externo, tipo um deck, né? Mas que vai remeter uma varanda de casa antiga, sabe? Não vai desconfigurar também o prédio histórico que a gente já tem, né?
1: Aliás, isso tudo com consulta, e que é importante para também tranquilizar os associados, né, Ademir?
0: Sim. E eles estão vendo, entendeu? Que está havendo muita melhoria, empenho da diretoria que está aí à frente do clube, né? Como você falou, eu sou a segunda mulher, né? Estou agora, vai fazer 4 anos em janeiro. Uhum. Vou passar o bastão à frente, né? Uhum. Já tem uma pessoa assim que está quase finalizada, vai pegar, mas ela vai ter o apoio de quem ficou. Então é para ter continuidade, entendeu? Uhum. E são pessoas jovens, isso que é importante, sabe? Pessoas jovens assumindo esse compromisso de continuar mantendo a cultura.
1: Aliás, Ademir, em algum momento, quando tudo estava quase perdido, lá estavam algumas voluntárias, e uma delas é você, junto com os demais da diretoria. Com certeza é um marco também da história do distrito da Vila Itopava, que é uma forma também para quem visita, com certeza vai encontrar ainda a preservação de pessoas como vocês, né?
0: A Vila Itopava, no geral, sabe? Eu acho que é um lugar muito especial, a Vila Itopava, né? Eu digo assim, ó, na entrada da Vila Itopava devia ter um pórtico, né? Dizendo, Vila Itopava, guardiã da cultura germânica em Blumenau.
1: Certo.
0: Né? Porque lá realmente se vive a cultura ainda, né? No interior, na gastronomia, né? A escola bilíngue, tu vê as crianças aprendendo alemão, né? Agora, assim, dentro da regra, como tem que ser, não é aquele dialeto que a gente aprende de casa, né? Eu, por exemplo, eu entendo, falo alemão, mas não escrevo e não leio, né? Uhum. E nas casas, nos jardins, então a Vila Itopava é um lugar diferenciado e muito bonito que a gente realmente tem que ter orgulho e preservar.
1: Muito bem, Ademilde, nós queremos deixar os nossos microfones abertos ainda. É, enquanto eu estava falando contigo, aí as pessoas fizeram assim, puxa, mas aí eu não comprei antecipadamente a feijoada, eu ainda posso participar? Como é que é? Vai ser a feijoada hoje, o evento?
0: Como é um salão pequeno e a primeira feijoada, a gente fez um número específico de feijoadas, né? Mas nós temos em torno de 100 feijoadas ainda para vender, né? Se você quiser vir, pode estar adquirindo na hora ou levar para casa, né? Mas eu acho que vai ser muito bom se você ficar, né, interagir com a nossa comunidade e ver como são as nossas festas aqui. E já deixo o convite para as próximas festas de setembro, festa de Rei Rainha. Em outubro, no desfile da Oktoberfest, a gente também espera você aí, de todas as regiões de Blumenau, para nos visitarem.
1: Ademilde Krenkin-Jensen, obrigado mais uma vez pela sua entrevista nesta manhã aqui. Com certeza esse trabalho precisa essa valorização. Felicidades, sucesso nesse evento e outros que vocês vão realizar ainda no exercício desse 2026.
0: Muito obrigada, Jens. Um bom sábado a todos, um ótimo final de semana.
1: Daqui a pouco tem mais. Tradição, aqui nós falamos o ano inteiro. Fique conosco. Tá na Clube, tá bom demais.
2: 9:39. E você que tá ligado aqui na Clube, você que nos acompanha pela Ondas da 89.1, quem tá ligado aqui na Clube também é a Sueli Fruchtpuff, da Itupavazinha. Obrigado de sempre nos acompanhando. A Rosane, o Horst, lá de Indaial, mandando um abraço para você também. Maitê, por esse trabalho todo que você tem esse interesse. E também mandando um abraço também aos seus seguidores. Ao Aurélio, boas melhoras. A Edeltraut, as suas amigas, lá de Pomerode e também lá de Indaial. A Ingelore Perzum também está incluída nesta homenagem deste final de semana. Laís Cristiana Gutz, lá de Indaial, também nos acompanhando. Paulo Grankoff, na Escola Agrícola, também nos acompanhando. A dona Inge Miller está lá mandando um abraço especial para toda a família. E também para o pessoal lá da Lar Bela Vida, na Fortaleza Trevés. Um abraço para todos. Edmir Charles também está aqui ligado, aqui no centro da cidade. E, claro, muita gente participando. Também a Simone Schrupp, mandando um abraço para Cássia, que esteve de aniversário ontem, dia 17. Para toda a galera que está nos acompanhando. Também lá do Salão de Beleza Arlete, né? Ela tem a alegria de estar sempre lá, dando uma geral no seu visual, né? Dona Simone Schrube, mandando também um abraço para o namoradão e também para a família todos, um bom final de semana. Mas eu estou aqui.
3: Aquele abraço!
2: A todos. Eu estou aqui com a Maitê. E a Maitê está aqui abrilhantando nesta manhã. Falar um pouquinho dela, porque tem que trabalhar também. E não se vive só da música, né?
4: Sim.
2: E hoje você trabalha já aqui em Blumenau, né?
4: Sim. Eu trabalho na T-Systems de Blumenau.
2: Olha só. Uma empresa que oferece oportunidades, né, Maitê?
4: Com certeza.
2: E claro, aquilo que você tem dos finais de semana e à noite para aprender a música, com certeza lá você tem um aprendizado profissional, né?
4: Sim.
2: Que em cima da mesa precisa ter comida.
4: É.
2: E ela tem um custo, né?
4: Com certeza.
2: Que legal. Maitê, a gente vai no decorrer do programa falar um pouco mais também, os seus interesses futuros também, se vai continuar ou não, né? E tudo depende da outra metade do coração, né?
4: Sim.
2: Ele tem que aceitar, estar nesse momento também e tem que respeitar o que você gosta.
4: Sim.
2: De fazer também, né?
4: Sim.
2: Tem tudo a ver, namorar, trabalhar e executar música, né?
4: É, com certeza.
2: É um tripé, né? Legal, o que nós vamos ouvir agora?
4: Agora a gente vai escutar Marcha Sem Fim.
2: Olha aí, essa música também é bonita como as outras duas, né? É isso, David? É isso? 9:42, aqui tem prêmios, aqui você pode participar, zap zap, às vezes o telefone tá super ocupado, e eu não consigo atender tudo ao mesmo tempo. Tem algumas folhas aqui em cima da mesa, mas tem a presença calorosa da Maitê e do Miguel. Tem Miguel aí, tem aniversário, 32 anos também de padaria. E tem o David aqui, né, David? Vamos lá então. atração musical chegando.

0: coisa linda pra você que nos acompanha aqui. Música ao vivo sempre muito melhor, ainda bem mais executado com uma jovem que veio lá de Pomerânia, Maitê Vibrantes, que nos deixa a sua manhã muito mais gostosa. E a Rádio Clube, a mais antiga, a mais querida, 94 anos e a mais antiga do rádio em Santa Catarina, quarta do país, e tá dando esta oportunidade para esses jovens também mostrar o seu talento, o seu trabalho. E para você que nos acompanha em casa, obrigado pela sua sintonia. 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Para você que está nos acompanhando em casa, obrigado pela sua sintonia. 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Vamos para mais uma entrevista que fizemos lá no Centro Cultural. Hoje também tem promoção. Vamos ouvir a nossa entrevistada Adriana. Nós estamos aqui na Vila Itopava. Adriana Pagankop, tem novidade para você que está nos acompanhando nessa programação especial nesta manhã. Ela que é a gerente do Centro Cultural da Vila Itopava. Seja bem-vindo nesta manhã. Bom dia, Adriana.
1: Bom dia, Soyantes. Tudo bem? Ouvintes da rádio.
0: Um ambiente bem aconchegante, estacionamento amplo, tudo isso foi preparado. Mas o que tem hoje à tarde aqui na Vila Itopava, Adriana?
1: Isso mesmo, preparamos tudo com muito carinho. É a nossa terceira edição do curso.
0: E aí nós vamos ter programações extensas.
1: Isso, teremos a nossa tradicional feirinha da vila, pescaria para criançada. Às 17 horas teremos o acendimento da fogueira, apresentações de violão, a fábrica de gaiteiros, o museu estará aberto, teremos uma apresentação da Sofia Wolf tocando teclado e flauta, Também teremos uma apresentação de boi de mamão e também teremos a equipe da vacinação para fazer a vacina da gripe.
0: É, são, até serviços são oferecidos para esse evento como esse, né, Adriana?
1: Sim, é, a gente sempre busca buscar a cultura e também ao mesmo tempo trazer a mobilidade para as pessoas, né?
0: Certo. E Adriana, é um espaço, é um dos eventos que acontece no salão praticamente, que era o Salão União, Sociedade União, lá pertinho de Massaranduba, que foi trazido aqui no centro, e é uma oportunidade para eles conhecer também o ambiente, né, Adriana?
1: Sim, é o Salão Kunze, né? É a segunda maior edificação aqui do nosso município. Então, para quem ainda não conhece o salão, vale muito a pena. Ele está todo reestruturado. É, temos também a cama elástica, que vai ter aqui também. E várias outras atividades para a criançada também. Tiro ao alvo. É...
0: Agora, o espaço para quem quer dançar. Também vai ter um espacinho, com certeza, né? O pessoal vai sair de casa com aquela sola de sapato, só vir aqui, só assistir, não dá, dá pra dançar também, né?
1: Dá pra dançar sim, vai ter músicas temáticas também, então quem quiser arrastar o pé, pode vir que será bem-vindo.
0: Quem são as pessoas, os figurantes que vão estar aqui também? São escolas, ECIs, ou que tem apresentações aqui de alguns educandários, Adriana, não?
1: Educandários, neste evento a gente não tem, porque como já tem as férias coletivas dos estudantes, então fica mais difícil, né? Uhum. Mas a gente vai ter várias outras apresentações que acontecem às aulas aqui no Centro Cultural, como violão, os gaiteiros, fábrica de gaiteiros, né? E também uma apresentação do boi de mamão, que o professor Rafael estará fazendo, também, que é o professor de violão, então vai ser um momento bem bacana.
0: Festa julina, com festa do colono, dá tudo certo aqui na Vila Itopava, né?
1: Sim, isso mesmo. Ah, e falando em festa do colono, a gente também tem uma exposição de festa, não com festa de colono, de antigamente, que a gente se encontra lá no museu, essa exposição. Então, para quem ainda não conhece, vale muito a pena.
0: Legal. Adriana, durante a semana, como é que o Centro Cultural funciona? Quem quiser fazer visita, é horário comercial?
1: O horário do Centro Cultural é das 8 ao meio-dia e das 13 horas até as 17 horas. O museu sempre está aberto para visitação.
0: Adriana, parabéns pelo seu trabalho. Nós já o conhecemos. Pessoa certa no lugar certo. Parabéns aí pelo seu trabalho também, Adriana.
1: Muito obrigada. Obrigada pelo reconhecimento e esperamos toda a comunidade neste nosso evento. Muito obrigada.
0: Obrigado, Adriana Pagankop, gerente do Centro Cultural da Vila Itopava. Daqui a pouco tem mais informações, cultura, 35 anos, programa Blumenau, sua agente, suas tradições. 9h54, vamos ouvir ela que está aqui nos presenteando com a sua presença, né? É, ela que veio lá de Pomerode, a Maitê, coisa querida, estão em vários eventos. É, vocês lá na Vila Itopava não estão assustados, né? É, só existe hoje uma prevenção, caso El Niño vem, né? Então, vocês que estão aí escutando barulhos de alertas, de enchente, de alguma coisa lá na Vila Itopava, daqui a pouco a diretora vai esclarecer, porque na Pedro Zimmermann, como também na Eric Conrad, nós vamos ter aí um simulado de como poderá acontecer nos próximos dias ou próximas horas, alguns problemas com relação às águas, e a Vila Itopava é um dos primeiros a serem contemplados também, e tudo isso você vai ficar sabendo. São muitos eventos que estão acontecendo na Vila Itopava, mas temos ela aqui e nós queremos falar um pouquinho dela. Maitê, como é que as pessoas podem entrar em contato para uma apresentação somente sua?
2: As pessoas podem me chamar pelo WhatsApp, meu número é 47992231755.
0: Quer dizer, é um aniversário.
2: Sim.
0: E alguma coisa nesse sentido, você já esteve fazendo isso?
2: Sim, já tive.
0: Olha só, e é uma presença sempre diferenciada, e as pessoas não querem muito barulho, querem só umas músicas de vez em quando.
2: Sim, né? Um som mais ambiente,
0: né? Não precisa uma caixa de som de não sei quantos watts, né? E precisa algo que diferencia, que são, sim, as lindas canções que você já executou e ainda vai executar, né?
2: Sim.
0: E você não tem só esse trabalho, você também já foi identificada com um grupo que já existe muitos anos, sim, os Cinquentões, é?
2: Sim. Já tô tocando lá faz 4 anos agora.
0: 4 anos. E é uma família grande, né?
2: Com certeza.
0: E esses são que saem em sintonia, precisa muito treino, né?
2: Sim.
0: Como é que era esse? De repente você está entre tantos homens, jovens, né? E também tem lá o sexo feminino também se fazendo,
2: sim,
0: né?
2: Sim.
0: E como é que foi essa reação, esse convite primeiro?
2: Primeiro eu não estava esperando por esse convite, mas foi muito bem-vindo.
0: Você aprendeu tudo com o Rodrigo?
2: Sim, tudo com ele.
0: E aí ele tem portas abertas para tudo que é lado, né?
2: Sim.
0: Daqui a pouco tá no Futurista também.
2: Quem já sabe?
0: Já tá aí, são duas atrações femininas, né?
2: Sim.
0: E aí quem sabe, a Maitê encaixa aí certinho também, né? O que nós vamos ouvir agora, Maitê?
2: Agora vai ser Baile na Fazenda.
0: Olha aí, mais uma bonita canção que você pode curtir aqui na Clube.

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3: Mantal. 10 horas e 4 minutos, já passando das 10. É uma hora que nós já estamos aqui conversando, batendo papo. E claro, daqui a pouco tem entrevista especial dos 91 anos da escola, também na comunidade em ação, da comunidade da direto da escola básica municipal Almirante Tamandaré. Tudo isso ainda na programação do programa depois das 11, né? 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Vila Itopava também tem hoje, tem uma simulação da Defesa Civil. E vamos direto para Pedro Cristiano Federzen, do Gandário, onde eu estudei. E ele hoje serve também para algumas movimentações ali na Vila Itopava.
4: Vila Itopava é destaque nesta manhã de sábado. E se falarmos da Vila Itopava, não podemos deixar de falar de educação da família Pedro Cristiano Federzen. Com certeza, esse Tucandário, que orgulho todos aqueles que por aqui passaram. A diretora Alessandra está comigo. Seja bem-vindo mais uma vez na programação deste sábado. Bom dia.
5: Obrigada, bom dia.
4: Alessandra, me fala um pouquinho desde quando existe já essa escola e... Claro, você que já foi aluna, foi professora e hoje diretora, quantos anos existe?
5: Ela foi fundada em 6 de junho de 54.
4: Uhum.
5: E hoje contamos com aproximadamente 760 alunos.
4: Certo.
5: E em 2020 a gente então conseguiu implantar a escola cívico-militar aqui na unidade.
4: Essa escola vem agregar principalmente comportamentos também e facilita também a gestão no sentido dessa sintonia, e quem ganha é o filho do munícipe, né, diretora?
5: Com certeza. É a comunidade que ganha, e não só a comunidade, mas como todos em torno, né, que acabam aproveitando e buscando, né, com que seus filhos possam estudar aqui.
4: Estamos encerrando no dia de ontem, primeiro semestre, estamos indo para alguns dias de férias. Como é que foi esse primeiro semestre, diretora?
5: Foi muito bom.
4: Uhum.
5: Foi, assim, uma construção coletiva bastante interessante, bastante rica. E a gente calcula que no segundo semestre será muito melhor,
4: uhum,
5: qualidade superior. Nós temos alguns programas aí que a gente abraçou junto ao Estado,
4: uhum,
5: que vai, com certeza, trazer benfeitorias para os alunos.
4: Uhum.
5: E está sendo, graças a Deus, um sucesso. Os alunos estão conseguindo acompanhar, os professores são maravilhosos. Então a gente só tem a agradecer e, uhum, pensar no futuro e fazer um bom trabalho.
4: Hoje é um evento muito especial, diferente. Muita gente deve estar assustado aí, os moradores, mas com certeza temos aí algumas temos algum recado especial para com aqueles que estão nos ouvindo, né? Que programação tem hoje aqui na escola?
5: Hoje nós temos o tão falado, né, simulado de preparação para desastres.
4: Certo.
5: Então, é um simulado de catástrofes, né, que acontece, que vai ocorrer aqui, está ocorrendo nesse momento, e que vai, queira ou não, trazer benefícios para a gente para poder se prevenir, né, e buscar, quando for o caso, esperamos que a gente nunca precise, porém, todo um treinamento necessário e que está sendo feito aqui.
4: Um deles vai acontecer na Rua Dr. Pedro Zimmermann. Isso. E outro na Rua Henrique Conrad, que é justamente onde fica o educandário, porque vocês vão ser a referência, onde que vai ter a concentração, é isso?
5: Isso, nós somos referência uhum. por sermos o abrigo.
4: Perfeito.
5: Nós somos o abrigo. Mas o foco vai ser na frente do Abendbrothaus, ali uhum. foco.
4: Na entrada do Sarmento?
5: Isso, na entrada do Sarmento e ali na rodovia.
4: Certo. E é claro, existe um horário de início e término, diretora?
5: Iniciamos às 8 horas e até às 12 horas.
4: Certo, é o meio-dia.
5: Sim.
4: Encerra.
5: Encerramos ao meio-dia.
4: É claro que também toda a comunidade possa estar participando, mas não só olhar, né? Aguardar, porque é um momento de aflição por parte daqueles que estão na organização, que é urgência, né? Até porque vai ter que fazer um trabalho de prevenção, mas se caso acontecer, ali é por segundos, né?
5: Sim, nós vamos ter até as sirenes.
4: Perfeito.
5: Então a gente até, né, alerta para que não se preocupem, porque é um simulado, né, mas que sirva, né, para a gente, para ficarmos sempre em alerta.
4: Feliz a comunidade, né, que possa também saber, aqui próximo tem um rio, passando onde tem comércio, tem residências, e temos morros, que são tudo ingrediente suficiente para esse El Niño atrapalhar vocês aqui também, né?
5: Sim, a Vila Itopava, ela não tem muito problema com enchentes. Uhum. Nosso problema aqui é enxurradas e os deslizamentos.
4: Certo.
5: Né, que é um agravante, né?
4: Certo. Muito bem, Alessandra, nós queremos agradecê-lo. Para quem está aí em casa, está nos acompanhando, está aí o alerta também, né? Para vocês também que estão acompanhando e vocês estão de passagem pela Vila Itopaba, tentem não passar pela Henrique Conrad, né? Puder passar lá pela rodovia por cima, entrar na rua Emelman Ksenior, é isso, diretora?
5: Isso, então, é, amanhã.
4: Você passa todo dia lá, quase, né?
5: Sim, todos os dias, praticamente.
4: Legal, diretora. Obrigado mais uma vez, sucesso, mais uma vez, pela recepção calorosa que sempre recebemos por aqui também. Estudei, sei principalmente o que vocês podem ensinar para aqueles que estão aí como estudante, e feliz daquele que estuda aqui no Pedro Cristiano Félix e tem essa oportunidade de fazer o segundo grau, né? É isso?
5: Nós que agradecemos e esperamos, né, a todos que venham aqui, participem, né, acho que é muito importante para todos nós.
4: Daqui a pouco tem mais informações, educação aqui também é prioridade da nossa programação. 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
3: 10 horas e 11 minutos. A festa continua. Informações, educação, cultura, tradição e música boa. É o que nós oferecemos de brinde deste sabadão, 35 anos. 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Daqui a pouco o meu amigo Miguel vai conversar conosco aqui também dessa linda história de 32 anos. 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Quem está ligado aqui também é a Celina Wexter, oferecendo pro neto Matheus Facchini. Dia 15 completou 16 anos. E também para Cássia, com aniversário ontem. E ela estará de aniversário amanhã. Que coisa linda! Felicidades, então, dona Celina. Veio lá de Belchor participando da nossa programação. Isolde Hackbert homenageando a prima Rita Bauer pelo seu aniversário, dia 15. amiga Cássia, dia 17, ontem, com votos de parabéns e felicidades. Também para os filhos, netos e o companheiro Norberto, um ótimo final de semana.
6: Aquele abraço.
3: Denilson, lá do Texto Salto, homenageando a Úrsula, lá da dona, a dona Úrsula, no Vale do Selk, a irmã Norma, e também a esposa Tatiane, e também o filho Nicolas, um ótimo final de semana. Fortaleza Trivés, também Isabela Prim está ligado aqui na clube, obrigado pela sua sintonia. Sueli, a família Swicker, né? Tem uma forma muito especial, quer homenagear a Dejane, Dejanina Schneider pelo seu aniversário hoje. Vamos cantar os parabéns.

0: Parabéns também a todos os aniversariantes da semana. Sintam-se todos homenageados com essa linda canção do Feliz Aniversário. Wilson Harton, também ligado aqui na clube, lá do Água Verde, Crinas Vasse, né? Obrigado pela sua companhia. 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É, e você que está aí nos acompanhando, a Maite Fibrans é a nossa convidada. E claro, ela que já demonstrou como é executar uma música dentro de um bandoneão. E não, com que idade você começou, Maite?
1: Eu acho que foi com 10, 11 anos eu comecei.
0: 10, 11 anos. Ali você já tinha um interesse e já disse, olha, é o que eu quero nesse momento.
1: Sim.
0: Os estudos estão nesse momento para segundo plano, porque tem trabalho e tem a música, né? E vem final de semana também, precisa descansar, né?
1: Claro.
0: É verdade. Mas tem o futuro. E aí? Como é que você está planejando? É, você não pensou nisso ainda? Hoje o negócio é o que eu tenho para oferecer e gosto do que faço, não é isso?
1: Sim.
0: E nada de pensar muito, porque os minutos passam rápido, né?
1: Deixa acontecer.
0: Deixa acontecer, legal. E o que, que você programou agora? Até porque tem o José, não, é João Osmar, da Escola Agrícola, que pediu Isabela. Tem no teu repertório?
1: Sim, já vou tocar, Isabela.
0: Olha aí. É, João Osmar, não é assim, não. Mas nós deixamos isso bem à vontade com ela aqui, porque ela veio de Pomerode, passou alguns quilômetros para vir chegar aqui, e Isabela tem com a Maite ao vivo.

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1: Comigo mesmo, 10 horas e 25 minutos, muito rápido tudo, né? Mas vamos tentar colocar todo mundo aí, porque na Vila Itopava ainda não... hoje nós não vamos conseguir falar, mas temos aí um centenário Hospital Misericórdia, né? Que em outros momentos a gente vai também oportunizar para eles. Temos dois grupos folclóricos ali também, a Associação Cultural Freundeskreis e também o Trachtenverein. E vamos tentar nos próximos programas incluir junto, porque realmente são muitas informações. Só na Vila Itopava hoje tem 4 eventos. E a Maitê, nós não podemos deixar de que ela execute essas lindas canções. E aproveitando, dona Maitê, recebi um telefonema agora. Estou bastante feliz e emocionado por você, porque veio um telefonema lá da Fortaleza Alta. A dona Zikrit, Zibida, ela sempre participa do nosso programa. Ela disse: puxa, como é bom saber que jovens como na sua idade já tem assim esse interesse. Ela mandou um grande abraço para os seus pais, que com certeza são os grandes incentivadores. E como é bom, né, ouvir de pessoas que gostam e apreciam e valorizam o trabalho que você faz, né, Maitê? E ela mandando um grande beijo para você. Ela quer aproveitar ainda para cumprimentar a cunhada Iraci, é Zibert Tia 10, ela reside lá na Indaial, e também a Shelley Hausmann, Tia 8. Ela que reside na Fortaleza. E para todos os ouvintes, muito obrigado sempre por esse telefonema. Com certeza, a gratidão por aquilo que a gente gosta de fazer é muito bom, né, Maitê?
2: Sim, é muito bom escutar que as pessoas gostam de ouvir.
1: Às vezes não vale ter muito dinheiro, mas vale ter, fazer o que você gosta, né?
2: Sim.
1: E é isso que a gente vê em você, que é uma coisa que é uma coisa bem natural, né?
2: Sim.
1: E isso vem aos poucos crescendo cada vez mais. E quem sabe, né? E nós falamos em outras bandas, que tudo isso possa, de repente, ser uma forma para não atrapalhar o seu trabalho, possa ser uma maneira também de executar o seu trabalho também, hein?
2: Sim.
1: Através do bandoneão, né? Legal. Codeic, nosso objetivo é promover e empenhar-se pelo bem comum, buscando reivindicações e melhorias junto aos governos municipal, estadual e federal e as instituições onde a comunidade

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Atração musical é aqui ao vivo. E você que está ligado conosco, nós estamos aqui trazendo todas as informações. Elenir Statnik da Vila Itupava homenageando a cunhada Elisete e o irmão dela Eliseu, são gêmeos e hoje estão de aniversário. A canção oficial vai para vocês.

Também para a Gelásia e ao senhor Rubens Fruc, lá em Topaba Norte, nos acompanhando. Obrigado pela sua sintonia. A Ivone Morse também sintonizado na clube, mandando um abraço para toda a sua família e também vizinho.

0: Miriane Marculino da Silva do Progresso, ligado sempre na melhor programação aqui na Clube. Obrigada pela sintonia.
1: Aquele abraço.
0: A Isolde Clau, também ligado na Salto Norte, mandando abraço para sua filha Inguilore. Ontem colheu mais uma rosa no seu jardim. E para todos os ouvintes, vizinhos, um ótimo sabadão. 10:33. Vamos para a escola Willy Miller. Hoje também tem festa lá. A nossa programação deste sábado continua. Arraial do Willy Miller. É isso mesmo. É aqui na Vila Itopava, na Escola Isolada Municipal Willy Miller. Seja bem-vinda, dona Patrícia Marangoni, canal diretora. Bom dia.
2: Bom dia. É com muito prazer que eu anuncio hoje a nossa festa, o nosso arraiá, para fechar com chave de ouro o primeiro semestre de 2026. Nós teremos muita diversão no dia de hoje à tarde, a partir das 15 horas. Às 15h30 inicia a primeira apresentação dos estudantes, então a cada 30, 40 minutos está previsto uma apresentação. Até às 18h teremos bingo, venda de pastel, pescaria, guloseimas, quentão, pipoca, música e até baladinha para os estudantes.
0: Quantos alunos hoje frequentam o educandário?
2: 236 estudantes nós temos, 33 funcionários.
0: E a partir de que dá, é a partir do pré ou é a partir do primeiro ano que vem as pessoas, essas crianças frequentam?
2: Nós atendemos a partir de 4 anos, a educação infantil, né? 4 e 5 anos. Este ano nós temos estudantes até o 8º ano, no próximo ano essa turma vai para o 9º ano, porque ela está aumentando o gradativo. Nos últimos anos a escola cresceu muito. Teve um avanço assim, muito significativo, tanto em número de estudantes, quanto também em toda a estrutura, né? Que a gente teve muitas alterações nesses últimos anos. E assim, é uma comunidade que é bem parceira, os professores sempre ajudando. Essa semana estava todo mundo ajudando, cumprindo a HE na escola, ajudando a fazer decoração, os estudantes todos empenhados nas apresentações, para deixar tudo organizado para o dia de hoje.
0: Essa cobertura do ginásio também veio a contribuir para um espaço maior, né, diretora?
2: Sim. Nós já tínhamos, né, o ginásio, a quadra ali, mas ela não era coberta nas laterais, então a gente sempre sofria, principalmente no inverno, por conta da cerração, por conta das chuvas, a quadra sempre estava molhada. E aí agora está em obra, né? Mas a quadra já foi finalizada essa semana, para a gente justamente poder utilizar o espaço agora para a festa junina, que vai ficar muito melhor, a gente vai ficar muito mais tranquilo. A previsão é de sol, mas a gente não sabe, né? Se por acaso der uma chuva, a gente fica bem mais tranquilo do que era os outros anos, né? Então, assim, esse fechamento da quadra veio para contribuir muito mais, né? Em todo o andamento das aulas, na organização, até para os alunos, assim, tá. Para a gente é uma alegria, assim, a gente vê que a cada ano está evoluindo mais. E ainda agora, amanhã, no domingo, vai ser instalado o parque. Que quando os estudantes voltarem das férias, eles vão ter a surpresa, né? Que vai estar o parque também instalado, que vai ser feito agora nas férias. Amanhã de manhã, então, eu estarei na escola, abrindo a escola para eles poderem montar o parque também.
0: São tudo trabalhos que foram feitos por muitos e muitos anos, e diretores, gestões anteriores, e hoje a semente valeu a pena, que hoje está germinando e está dando bons frutos.
2: Sim, é o meu 7º ano aqui na escola, né, na direção. Eu digo que cada diretor que passou, ele fez o que pôde, o que foi possível dentro do seu período, né, sempre pensando na evolução, pensando no bem-estar e de poder proporcionar essas melhorias para os estudantes, né? Cada um faz o que pode e o que consegue dentro do seu tempo, né? Nesses últimos 7 anos, teve uma evolução muito grande, mas foi justo por conta de muitas parcerias que nós tivemos, né? É, essas emendas parlamentares que a gente recebeu também, elas são muito significativas em todo esse avanço. Então, são sementes que a gente vai plantando e depois a gente vai colhendo.
0: Muito bem. Tá aí feito o convite. 15 horas começa o Arraiá aqui da Vila Miller. Felicidade, sucesso, com certeza, recursos que vocês precisam para a manutenção do segundo semestre, né, diretora?
2: Sim. Então, vou estender novamente o convite. É, toda a verba que a gente consegue arrecadar nesse Arraiá é para manutenção interna, para compra de materiais, às vezes proporcionar coisas diferentes para os estudantes. É, essas verbas que a gente recebe, elas são utilizadas, né, para os estudantes. O que a gente consegue arrecadar nas festas é investido realmente nos estudantes. Então, assim, é muito importante a parceria. É, venham, curtam, participem, que vai ser muito gratificante a gente receber todos que vierem. Muito obrigada.
0: Obrigado também, Patrícia Marangoni Canal. Daqui a pouco tem mais informações aqui na Globo.

0: Vai a destaque também nossa programação. Hoje também destaque bairro Forstadt. É, através da escola Almirante Tamandaré. Daqui a pouco vamos trazer essa linda reportagem. Lembrando para você que está ligado aqui na Clube, hoje você também vai estar aqui em boa companhia, em boa música, junto com a Maitê Fibrants, que ela veio de Pomerode trazer as suas belas canções aqui na nossa programação. 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Maitê, o que nós vamos ouvir agora?
1: Agora o que tem a rosa.
0: Oh, que tem a rosa. Para todas elas, as rosas vão para você.

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1: 10h47, tem flash ao vivo, vamos conversar. Edson Gol está onde? Bom dia, bom dia.
2: Muito bom dia, Jens Mantal. 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
2: 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Tá na Clube, tá bom demais. Abraço, Jens.
1: Abraço, Edson. Clube por todos os bairros, por toda a cidade envolvida, para comprometido, claro, comprometido com a informação. E claro, nós estamos aqui trazendo todas as informações neste sabadão. Tem poucos minutos ainda, temos em torno de 10 minutinhos. Ainda, Maitê, e o que que você preparou ainda? Que música agora?
4: A próxima é Ó Suzana.
1: Ó Suzana. Vamos ouvir então essa linda canção, e todas elas hoje geralmente marcantes. E não para de o zap zap, que é muito importante a sua participação. E você pode ganhar um kit de produtos da Salão de Beleza Atlético, que deixa todo mundo mais bonito. Um bolo do supermercado Fritz, que hoje aperta às 20 horas, amanhã também até às 11h30. E o voucher Teca. 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É com você, Maitê.

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3: Dez e 58, obrigado, Miguel, dessa sua linda história de 32 anos da Della Nona aqui no bairro Forstad, que orgulha a todos nós blumenauenses. Parabéns a toda essa família especial que lá trabalha com vocês e com certeza a parada obrigatória para experimentar esses produtos especiais. Muito bem, nós estamos encerrando o programa Blumenau, sua gente. Não. Nós estamos encerrando a participação dela, porque o nosso contrato é 2 horas. E se passar mais um minuto, eu tenho que pagar ela muito mais. E aí, hoje o caixa da rádio não autorizou para tudo isso, né? Já até só às 11, né? Bom, eu quero agradecer de uma forma muito especial, Maite. Como eu disse, eu tenho ainda mais de 30 aqui ainda esperando a serem passados. Eu quero te agradecer porque realmente foi uma manhã que passou muito rápido e tenho a certeza de que mais uma vez vai ficar na nossa história dos 35 anos a sua presença aqui nesta manhã, que enriquece não só a participação feminina, mas também do instrumento que você executa, que é hoje com certeza um dos instrumentos que não precisa nem bateria, né? Ele consegue agregar todo e consegue movimentar muitas pessoas ao mesmo tempo,
4: sim,
3: né? Eu, antes de deixar os microfones aqui e também o seu bandoneão, eu quero também saber como é que o nome do papai e mamãe devem estar ouvindo lá em Pomerode.
4: Meu pai Clóvis Fibrans e minha mãe Josiane Fibrans.
3: Em Pomerode tu moras aonde lá?
4: Texto Alto. Sim.
3: É, tem sociedade pertinho ali,
4: sim,
3: Salão Bells.
4: Tem o Bells, tem o Salão 15 também.
3: 15 também, isso. Muito bem. E o que, que você preparou para a última atração musical?
4: A última música vai ser Marcha do Galo.
3: Marcha do Galo.

0: 11h02. Maite Fibrans leva aqui o nosso carinho, nosso especial atenção. Os 35 anos, né? Juntamente com o Miguel, que estiveram aqui abrilhantando esta manhã. Eu estou aí bastante atrasado com os números de informações ainda com relação aos nossos ouvintes, mas tenho a certeza que o David vai fazer o esforço para não esquecer nenhum, né, David? Eu vou passar a dividir essa responsabilidade contigo para que não seja somente a minha, que também te esquecemos um e outro de repente aqui para ser divulgado ainda. Nosso programa vai até meio-dia, mas temos outras programações ainda pela frente. E Maite, Dankeschön, muito obrigado mesmo em nome dessa querida comunidade lá em Pomerode. Tá acontecendo sempre eventos semanais ali, né?
1: Sim.
0: Já estive lá na segunda-feira experimentar vários pratos gostosos que vocês oferecem. Parabéns essa linda história de vocês têm ali em Pomerode. Às vezes o trânsito atrapalha um pouquinho, mas é bom para que venha recursos para que eles possam ser, sim, aproveitados no município,
1: com,
0: né?
1: Com certeza.
0: Maite, muito obrigado mais uma vez, 35 vezes por esse seu trabalho que você faz, né, através do instrumento de bandoneão. E teu telefone mais uma vez.
1: 47 992 23 17 55.
0: Legal, muito obrigado a vocês dois que estiveram aqui nesta manhã. E nós vamos apresentar um programa Blumenau, sua gente, suas tradições. Uma história linda. Hoje completa na Vila Itopava um casal 65 anos de casados. Bodas de ferro. Nada mais, nada menos. Seu Vigo de Dona Vale Kaczynski, a partir de agora, com especial atenção a todos esses pessoal, o carinho que nós temos por essa região. Nós não podíamos deixar de ouvi-los esta difícil missão de se encontrar um casal, ficar há tantos anos juntos e com certeza com seus 4 filhos hoje estão comemorando 65 anos. Vamos à reportagem. Hoje é um dia muito especial. É sábado para muitos, ainda trabalhando, para outros, poder comemorar uma data muito especial. São 65 anos, é isso mesmo, 65 anos de um casal conhecido aqui no distrito da Vila Itopava. Eu estou abrindo espaço a partir de agora a Dona Vale e seu Vigold Kaczynski. Dona Vale, bom dia.
2: Bom dia.
0: Bom dia, seu Vigold.
2: Bom dia.
0: Como é que foi o início desse namoro com o seu Vigold?
2: Olha, isso foi em Mastranduba.
0: No Conde.
2: No Conde. Lá eu tinha morando lá o meu tio, o tio Adi Cruz.
0: Certo.
2: Né? E ali nós sempre fomos, né? E o Kaczynski veio lá de cima do muro de 13 de maio.
0: Olha só. Aí já e deu ali, uma piscada.
2: É, ele deu uma piscada. Mas eu primeiro não queria. Mas depois, para ir para casa, ele sempre me levava de bicicleta, né?
0: Ah, é?
2: É, bicicleta dentro.
0: O meio de transporte era bicicleta.
2: Era bicicleta. É, outra coisa ele não tinha.
0: Não tinha.
2: Não. E foi. Outro sábado tinha baile. Outra vez lá no Conza, eu e a minha irmã, a Leo, fomos lá. Oh, eles lá. A minha irmã disse, vale, te viu esta chovida.
0: Ah, tá lá de novo.
2: Tá lá de novo. É, foi. Ele não me largou.
0: Não largou.
2: Não.
0: Seu Vico... Era ela ou ninguém? Era ela que... É. São os olhares, era para ela.
3: É, porque eles vieram direto.
0: Sim.
3: Direto de a pé, lá do Serafim, sim, até aqui no Adi Cruz, para trabalhar, né?
0: Sim.
3: E aí era o baile lá no Funza e ele estava, né?
0: Certo.
3: E aí nós, como... Cafando.
0: Casais.
3: Eu de casa...
0: Tinha meninas mais bonitas, não. Ela era mais bonita na casa.
3: Eu de casa, para sair depois, para namorar com ela, eu disse, eu vou negociar gado. Eu vou negociar caro para manter lá. Eu trabalhava no manter.
0: Era uma justificativa.
3: Os pais achavam assim: onde será que ele vai? Eu não vou voltar hoje, eu vou negociar caro. Aí, quando eu cheguei de novo, segunda-feira, onde tu estava? Eu negociei caro para manter. E assim foi levando. Né?
0: E ele namorou quanto tempo com a senhora? Um, dois anos foi?
2: Olha, eu casei com 19 anos.
0: 19 anos?
2: Com 16 anos já eu tinha namorado ele, né? Ah, já. Uns dois anos eu estava namorando com ele, né?
0: Foi o primeiro namorado ou não?
2: Foi. Eu tinha namorado, mas não assim como hoje em dia, né?
0: Certo.
2: E junto, e outro dia, rua, né?
0: Yeah.
2: E ele não, né? E depois, então, eu fiquei grávida, né?
0: Sim.
2: Aí nós fomos
0: casar. Certo.
2: E veio uma menina.
0: Olha só.
2: E depois, outro menino. E depois, mais um. E depois, mais um. E serou.
0: Quatro filhos. Três rapazes e uma menina.
2: E a minha menina...
0: A Márcia,
2: ela tem um netinho, mas é meu bisnetinho.
0: Bisneto?
2: Né? Bisneto. Ele tem aniversário comigo, ele nasceu no meu dia do aniversário.
0: Olha.
2: E meu se vê provavelmente esclare. Depois veio mais um bisnetinho lá do Pomerode.
0: Certo.
2: É o filho do Esdir.
0: Certo.
2: Um rapazinho também.
0: Sim.
2: Um bisnetinho. E depois na Alemanha, mais um bisnetinho da minha neta.
0: Olha só.
2: E assim foi.
0: Aumentando a família. Então a senhora tem três bisnetos?
2: Três bisnetos rapazes e uma menina só.
0: Ah, só uma menina.
2: Essa da Sueli lá em cima, né?
0: Certo.
2: Fogo, né?
0: Manu. Sim.
2: Essa é minha bisneta.
0: Quer dizer, empatou com a senhora. A senhora tem uma menina e três rapazes e agora empatou também. Mesmo número de bisnetos.
2: Mesmo número de bisnetos. Eu fiquei tonta com essa da Márcia lá. Quando disse um rapazinho. Todo mundo disse, menina, é rapaz. Lá da Alemanha, ela mandou um bilhete para mim.
0: Sim.
2: Oma, o que tu aposta, menina ou rapaz? Olha, eu claro, não, eu quero um bisnetinho, sabe?
0: Olha só.
2: Olha, eu disse assim. E depois, quando nasceu esse lá em cima, porque esse da Márcia fez dois anos.
0: Sim.
2: E esse do André, lá em cima, de Pomerode, ele faz 7 meses, né?
1: É, mais ou menos.
2: E o pequeno lá da Alemanha é 3 meses.
0: Olha só.
2: Né? Esses são os pequenos. E os outros é, o Adima tem a Rafaela, é a minha neta, e a Sueli. E os Dir tem a Camille e o André. E a Márcia tem a Grace.
0: Certo.
2: Né? E o Chaco tem o pequeno. Eu não sei como se chama o pequeno.
0: Né? Mas o senhor passou, como todo esposo, uma dificuldade, como toda família começa. Naquela época era tudo mais difícil, né, seu Vigold? Eu sei que o senhor falou agora recentemente tudo.
3: O senhor
0: primeiro morou com seus pais, depois com o sogro e depois foi morar aqui onde que o senhor mora hoje.
3: Eu, por causa do vento, tinha tanto vento lá, eu não aguentei mais. Aí eu disse, qualquer barranco eu vou comprar hoje. Eu comprei esse barranco aqui e a picareta. E aí eu fiz o chão e ali fizemos um baraco aqui,
0: sim.
3: Construímos. O chabiné do fogão caiu, outro dia levantamos de novo e assim fomos levando a vida, né?
0: Tudo era mais difícil, o meio de locomoção e também a farmácia era longe, o hospital era longe.
3: Tudo era longe, praticamente. eu digo, franco, verdade, eu estava muito doente sempre, né? Muito doente, mas eu sempre, quando deu, eu levantei a cabeça e foi para frente de novo, né? Eu disse, não pode deixar para trás.
2: E assim também foi quando nós estávamos lá com a minha mãe morando, lá no Serafim.
0: Sim.
2: E aí eu ficou doente o Osdir, o meu filho.
0: Sim.
2: E aí, pai, vamos fazer o quê? Levar na farmácia. Nós de bicicleta, eu atrás no bagageiro com o pequeno e ele com a bicicleta.
0: Uhum.
2: De lá do braço francês até do seu Humberto, Franz. Tá? Até ai, lá nós ai, fomos.
0: Olha só. Agora,
2: nós passeamos quase por cima de um cavalo, hora que era na estrada, um bezerro.
0: Agora, o senhor hoje está feliz porque realmente o senhor conseguiu encaminhar tudo para os filhos, cada um tem a sua.
3: Eu gostei dos filhos e eu tudo que eu tinha, eu passei já para os filhos, né?
0: Certo.
3: Eu não tenho mais nada no meu nome,
0: certo.
3: Porque eu gostei dos filhos, eu queria ver como eles estão trabalhando para frente.
0: Certo.
3: E cada um
0: está se virando.
3: Está se virando e muito bem até hoje, eu não posso reclamar, né?
0: E claro, e hoje é um dia muito especial, comemorar esses 65 anos. Qual é o segredo para chegar a essa idade, seu Vitor?
3: Só levantando a cabeça.
0: Muita fé e deixar tudo na mão de Deus.
3: Isso. E um pé para frente, sempre, não para trás, né? Sempre para frente, né? Você vai para trás, aí acabou, né? Aí não dá mais, né?
0: E a senhora, dona, qual é o segredo para uma menina que quer namorar, tá aí com 18 anos, quer casar, qual é o segredo para ter 65 anos de casados? O que a senhora faria para uma neta da senhora que teria, ou uma bisneta, vai casar, qual é o conselho que a senhora queria? Was von Beispiel, que a senhora queria dizer para essa pessoa?
2: Olha, eu não adianta dizer nada, né?
0: Cada um tem a sua vida.
2: Cada um tem a sua vida.
0: E tem que respeitar, tem uma a outra.
2: Porque o Anima tem a mais velha, a Suelen, ela tinha um marido, que ela tem a menina, né?
0: Certo.
2: Se separaram.
0: Sim.
2: Agora ela não quer mais homem.
0: Sim.
2: E a outra, a Rafaela, a segunda das meninas, né? Eles estão morando já em Itupava, num apartamento.
0: Sim.
2: Né? Bem de vida.
0: Sim.
2: Agora, o Anima e a Roselay, eles estão sozinhas.
0: Sim, sim.
2: Boa vida, né?
0: Sim.
2: Como nós também. Os nossos filhos, é...
0: Cada um tem o seu, cada um, o seu espaço, seu lugar.
2: Já, isso aí. Cada um tem o seu espaço... E cada um tem o seu carro, cada um tem a sua casa, seu sonho. Quer ver lá no Rio Bonito como a minha filha?
0: A Márcia.
2: A Márcia fez uma casa, é só vidro.
0: Sim.
2: E ela ganhou um marido muito bom.
0: Sim.
2: Né? E trabalhador, e ela também. Ela levanta, vai trabalhar. E dinheiro ele sempre tem, e aquele pequeno, é tão engraçado, eles têm pintinhos, né?
0: Ah.
2: Então ele pega assim, pintinho. Então a gente diz assim, como é? é tão querido, a gente pode, não.
0: Mas dona Vale, nós queremos desejar para vocês dois, né? Que Deus possa iluminar muitas vezes, dói aqui, dói ali,
2: yeah.
0: Mas... Deus está acima,
2: sempre
0: presente
2: nós.
0: Na vida isso de vocês.
2: Isso aí, isso aí. Até o pastor estava aqui.
0: Isso.
2: Aqui na varanda, né?
0: Seu Miguel, também, parabéns por essa lição que o senhor deu essa manhã aqui na nossa programação. Eu acho que é isso que o senhor falou. Sempre tem que pensar positivo. Parabéns.
3: Muito
0: 65 bem. Anos conviver com a mesma mulher,
3: muito,
0: mesma esposa.
3: Muito obrigado. Eu achava que nunca... Eu cheguei nesse ponto como eu cheguei hoje, né? Eu nunca esperei essa. Nunca. Nem os meus filhos não esperaram essa oportunidade que eu tinha agora, né? Por via disso, nós estamos fazendo mais uma festa para os amigos, né?
0: Tá bom, seu Bigode e dona Vale. Parabéns em nome da Rádio Clube para vocês dois. Vocês moram aqui no nosso coração, né? Muitos anos a gente já é conhecido e vocês, vocês são os nossos ouvintes.
2: É, não é você.
0: Parabéns, seu Vigo.
3: Obrigado, obrigado.
0: Parabéns, dona Vaga.
2: Obrigado.
3: Obrigado.
2: Olha
3: aqui, por tudo.
0: Bom, senhoras e 17 minutos. Que coisa linda, né? É, 65 anos de casados. E você que está nos acompanhando, você continua participando, muita gente ligando, muita gente participando. Um abraço, dona Valtra Altziber, também nos acompanhando. Adenilson Graus, lá da Velha. Maria Dil e o Antônio, homenageando o cunhado Antônio Deschamps, hoje de aniversário. Que coisa linda! Parabéns! Aquele abraço!
1: Aquele abraço!
0: Maurício Prim mandando abraço pro papai, mamãe, esposa e também pra sua filha Isabela. Um ótimo final de semana! Praia Brouk, Nelson Brouk também ligado na Itopavazinha. Sandra Regina da Silva Klitsky, lá da Velha. Cleitiane Link da Vila Itopava. A Rosália homenageando a neta Emily pelo seu aniversário dia 12, com votos de parabéns e felicidades.
1: Aquele abraço.
0: Vamos para mais uma entrevista, vamos trazer agora a participação aí da Sociedade Serrinha. É, o Marcelo está conosco. A programação da Vila Itopava continua, uma manhã especial para você que está ligado aqui na Clube. E como é bom chegar aqui na Vila Itopava, quando você tem uma sociedade, uma das mais antigas, 130 anos que esse ano está completando, Sociedade Serrinha. Marcelo Bé, atual presidente, conversa conosco a partir de agora, seja bem-vindo nesta manhã, bom dia, Marcelo.
4: Oh, bom dia, Yannis, tudo bem?
0: Tudo certo. Você assumiu um momento difícil, pelo qual houve aí a morte do ex-presidente Erno, depois teve uma outra pessoa já assumindo e agora você definitivamente eleito pela comunidade, pelos associados. Esse jovem Marcelo voluntariamente se dedicando a um clube que esse ano faz aniversário, né, Marcelo?
4: Certo, Jens. É, pois é. Eu, na verdade, assim, já fazia parte de alguns anos junto na diretoria com o Erno. Depois peguei as outras gestões também e peguei assim no final meio que o barco andando. Então esse agora é meu primeiro mandato que eu fui eleito no Serrinha e estamos aí tocando o barco e estamos dando continuidade nos trabalhos.
0: Aliás, um clube que tem uma variedade de opções para todos os gostos e todas as idades, já começando segundas-feirinas, é isso?
4: Sim, nós temos algumas modalidades no Serrinha. Serrinha não para, na verdade. Nós temos na segunda-feira os segunda-feirinos, que é dia do futebol. Nas terças-feiras a gente tem a canastra, dia da canastra, tem bastante mesas, canastreiros. Quartas-feiras são os quarta-feirinos. Quintas-feiras, geralmente, sempre sai uma jantinha, uma schwarzel, alguma coisa assim, feita pelo Economo, o Gerson. E na sexta-feira tem outro grupo lá, que são os sexta-feirinos.
0: Claro, e os eventos, todas elas também, eu sei que o pastel da Dona Lourdes, o atendimento do Gerson, tudo isso vai influenciando, vai divulgando o trabalho que a sociedade já possui para com a região, né, Marcelo?
4: Com certeza, tudo é uma equipe, é uma família, na verdade, né? Certo. A gente fica dando continuidade nos trabalhos e nós temos agora em agosto, dia 23, a festa de rei e temos dia 8 de novembro também a próxima festa de rei também e no dia 6 de dezembro a sociedade completa 130 anos.
0: Certo. E aí vocês vão fazer uma festa especial também para isso acontecer, né?
4: Bem provável, a gente tá bolando alguma coisa já para botar uma banda boa e fazer uma festa, um bom almoço para os sócios e convidados, com certeza alguma coisa vai sair.
0: Salão completamente lotados em todos os eventos. O que o Serrinha faz para que isso possa acontecer? Cada vez vem mais gente e não é só daqui da região, mas do centro da cidade, de outras cidades vizinhas. O que atrai esse carinho todo que vocês possuem para recepcionar os seus associados?
4: É, na verdade, sim. O Serrinha é a sexta sociedade mais antiga de Blumenau. E eu acho que, em primeiro lugar, é a amizade. É a amizade que já vem vindo dos antepassados, das diretorias anteriores. meu pai, que foi comandante ali durante 45 anos. Então, acho que em primeiro lugar, amizade. E depois, assim, as portas sempre estão abertas a todos, com boas-vindas a todos, e é isso aí.
0: Aliás, você herdou também como o papel do seu pai, que com certeza foi a fonte que te inspirou para continuar e tá na veia, e hoje você também ocupa o lugar dele como comandante, né, Marcelo?
4: Com certeza, isso na verdade, isso sempre foi um sonho do meu pai, que um dos filhos desse continuidade e fizesse um pouquinho pelo Serrinha, porque meu pai já foi presidente do Serrinha, meu pai foi ecônomo do Serrinha e comandante durante 45 anos. Então meu pai sempre quis que um dos filhos também se interessasse pela coisa. Uhum. E o interessado, na verdade, fui eu, Marcelo. Eu estou dando continuidade nos trabalhos. Eu só não fui ecônomo ainda, mas presidente praticamente por duas gestões agora. E comandante também estou seguindo os passos do meu pai, sim.
0: Aliás, se falar em comida, o Marcelo domina, né, Marcelo?
4: Também, sempre junto aí, fazendo comidas e fazendo coisas diferentes, com certeza, sempre estamos juntos.
0: Sextas Firinas na sua casa já tem alguns anos também, né?
4: 17 anos eu tenho Sextas Firinas aqui na minha casa. Então, sextas-feiras é o único dia que eu não vou no Serrinha, à noite. Mas de segunda a quinta eu estou diariamente na sociedade, olhando o que falta fazer, o que a gente pode melhorar. Sextas é minha folga, eu venho do serviço, aí eu tenho os meus amigos em casa aqui, que a gente sempre faz uma comida e toma uma cerveja para se distrair um pouquinho.
0: Aliás, o Marcelo não estava contente. Ele disse: puxa, o que eu vou inventar no sábado e domingo, se não tem evento no Serrinha? Aí você é presidente do Ouro Verde, é isso?
4: Mais uma, eu sou presidente do Ouro Verde já há 4 anos já, movimentando mais uma sociedade aqui na Itapava Rega, também aqui no interior, e olha, estamos fazendo um trabalho bonito lá. A sociedade estava bem abandonada, assim, por pessoas anteriores, ecônomos, a gente está dando uma ajeitada no salão, ele está bem bonito.
0: Aliás, está no projeto já há 15 anos. E agora parece que agora sai uma área de lazer que também é uma reivindicação mais de 15 anos, viu, Marcelo?
4: Sim, com certeza. Agora é para sair do...
0: A Praça Eurídice Pagel.
4: Sim, a sair do papel, a Praça Eurídice Pagel, que vai dar origem ali a uma praça muito bonita com uma pista de caminhada, duas quadras de futebol de areia, um parquinho para as crianças, vai atrair mais pessoas ainda para a sociedade Ouro Verde também.
0: Legal. Marcelo, de tudo isso, qual é o segredo de poder estar tão ocupado em tantas sociedades? E problemas é o que não faltam, né?
4: Eu acho assim, eu tenho que gostar da coisa. Tem que gostar de pessoas. Eu desde criança, eu tive envolvimento sempre com pessoas. Então, isso, acho que isso, com o tempo, está dentro de mim. Esse envolvimento com pessoas, acho que isso faz parte da gente. A gente precisa ter alguma coisa para se incomodar, modo de dizer.
0: Legal. Marcelo, saúde para ti.
4: Pra nós,
0: felicidades,
4: sim.
0: Aí, que você consiga reunir teus amigos, esses voluntários todos que fazem a diferença, tanto no Ouro Verde como também na sociedade Serrinha. Felicidades, sucesso.
4: Muito obrigado, Yantes.
0: Daqui a pouco tem mais informações aqui no programa Blumenau, Sua Gente, Suas Tradições. 35 anos. Elenco.

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0: 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Vamos conversar com o Roberto, ele que é o intendente e também proprietário do supermercado Fritzke. A nossa programação deste sábado destaca Vila Itopava, Roberto Fritzke, intendente aqui do distrito da Vila Itopava e também empresário do supermercado Fritzke, conversa conosco a partir de agora. Roberto, seja bem-vindo, bom dia.
1: Bom dia.
0: Roberto, me fala um pouquinho dessa experiência aí que você está à frente mais de um ano, né? Mais ou menos, é isso?
1: Não, faz 6 meses e pouco agora. Comecei em novembro, né? Final de novembro, então até agora. Já 6 para 7 meses.
0: Esse trabalho

0: que você já vem fazendo em outro momento, em governos diferentes, conhece bem a região, isso facilita também esse convívio, esse relacionamento, né, Roberto?
1: Ah, sim, eu sempre conheço a Vila Itupava toda, Itupava também, então já é uma diferença disso ali, e tomo bastante assim, trabalhando para sempre manter as ruas em dia e tudo, então a dificuldade hoje é, vem uma chuva, daí já tem que arrumar a rua de novo. Fizemos da melhor maneira possível para conseguir os objetos, né?
0: O pedacinho da Alemanha é dito como a região da vila, então a gente vem para cá fazer passeios ou o que seja, ciclismo aqui também é bastante praticado. E claro, tem alguns eventos programados, como todos os anos tem a caminhada. Ela já tem data para esse ano, Roberto?
1: Sim, já é para dia 16 de agosto, é um domingo. Então já estamos preparando a caminhada e sempre dá bastante público. Todos estão convidados também para caminhar junto, que é muito legal assim para Vila Itupava, para Blumenau, bem pessoas de longe. É uma caminhada ecológica, então é bem interessante olhar a natureza.
0: Aliás, essas inscrições então já podem fazer, as pessoas que queiram já antecipar, né? Já podem fazer então, né?
1: Sim, já as inscrições já estão abertas e tudo, então já pode se inscrever, e também vai ter um coffee break de manhã cedo lá, quem chega. No andar do caminho também vai ter frutas, vai ter água para... Vai estar bem, tudo bem organizado.
0: Equipamentos. Hoje, o Distrito da Vila Itupava está bem em equipamentos, né, Roberto? Você acha que tem algum maquinário que poderia ainda crescer?
1: Sempre temos. O que nós poderíamos ter ainda mais antigas já, e tudo. Então, quebra e até que arrumar. Então, é tudo um trâmite meio demorado. Mas uma retroescavadeira seria bem-vinda.
0: Aliás, principalmente nessa época onde que se fala muito em El Niño, e deve ter com certeza algumas pilhas de pedidos de abrir alguns ribeirões, né, Roberto?
1: Ah, isso tem bastante pedido. Inclusive já abrimos alguns ribeirões na Saxônia, já abrimos, e agora 3 de maio vamos abrir, já abrimos alguma coisa lá no 3 de maio também, e vamos abrir mais ainda. Então até semana que vem já está programado também para abrir mais, e lá na Wunderwald acontece umas coisas no meio, mas vai ser feito.
0: Essa visão de prioridades, você já conhece como funciona. As pessoas às vezes precisam também ter um pouco de paciência, que tem não só o pedido daquele morador, né, Roberto?
1: É, com certeza, igual essa semana. Nós temos que patrulhamos semana passada a Erwin Mansky, só que daí choveu, final de semana já não ficou tão ruim, mas temos que patrulhar já de novo, então é bem complicado, que sempre, quando vem chuva, sempre já estraga de novo. Então, é um trabalho repetitivo de sempre.
0: Enquanto você estava falando, as pessoas já disseram, quando falar com o Roberto, dá uma perguntada, como é que está o trâmite do projeto? Você falou em Erwin Mansky, eu nasci ali, onde que hoje é Comercial Schneider, sei a grande diferença que seria se pelo menos alguns metros já estariam asfaltado, né? Como é que está esse projeto, Roberto? Podia falar para nós?
1: Bom, falando da Erwin Mansky, sempre 30 anos que eu me lembro já estão falando dessa pavimentação, então até hoje nunca tinha um projeto. Então ano passado, em dezembro, nós assinamos para fazer o projeto, então vai ser entregue até novembro, dezembro. Estou com os engenheiros falando, sempre conversando. Eles vão honrar a entrega do projeto até dezembro. Então, depois de lá, eu acredito que vai para frente. Quando a gente tem projeto na mão, com certeza vamos atrás de emendas, e daí pode vir emendas também, porque o projeto está pronto.
0: Certo. Até porque o mais importante é iniciar, né? Pelo menos 2 quilômetros. O desejo de alguns de 6 ou 10 quilômetros está fora de qualquer projeto, mas com certeza em alguns metros precisariam pelo menos iniciar, né, Roberto?
1: Com certeza, até inclusive já falei com alguns deputados e tudo, eles sempre já me falaram faz tempo já que tem projeto, daí podemos mandar a emenda, mas sem projeto eles não conseguem mandar, e isso nós vamos ter agora, então Então, com certeza, deputados e os deputado federal também vão mandar emenda para fazer a erva tão sonhada em Erwin Manske.
0: Vamos falar agora um pouquinho sobre supermercado Fritz, que 18 anos, você começou com um, hoje já tem dois aqui no bairro, no distrito.
1: Isso, tô 18 anos, tô com o mercado e também tô na reforma, na ampliação, então até final de ano também vai ter novidades sobre o mercado. As primeiras semanas estamos deixando espaço pronto da padaria, tudo, a padaria nova, o atendimento lá, vai ter mais meses para sentar, para tomar café e tudo, então vai ter bastante novidade esse ano na Vila Itupava ainda.
0: Olha só, legal. Roberto, mais uma vez, obrigado pela sua sempre atenção para a Rádio Clube, sucesso tanto na intendência como também no seu mercado, nosso parceiro de todos os domingos. Sucesso, parabéns.
1: Muito obrigado.
0: Daqui a pouco tem mais informações aqui do distrito da Vila Itupava.
2: Festa da família, obrigado Roberto. Festa da família acontece hoje na Alva Ingresio, já começa logo mais às 13 horas, local lá no Rancho Tuesday, todos estão convidados. 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Vamos para o CI Johanne Coura, a nossa entrevistada a partir de agora.

0: Nossa programação está no distrito da Vila Itopaba e nós estamos abrindo espaço também para você, Johanna Conrad, sua gestora, diretora Dayana Yenik, conversa conosco nesta manhã. Seja bem-vinda, Dayana, bom dia.
1: Bom dia, obrigada pelo convite.
0: Dayana, quando começou as atividades aqui na Johanna?
1: A gente iniciou o ano letivo início de fevereiro ali, né? Uhum. Inicialmente não tínhamos o quadro completo, né? De todas as crianças. Agora em julho nós já estamos com todas as turmas fechadas, né? Praticamente zeramos a fila de espera, né? Aqui da creche. Isso é gratificante para a gente, né? Poder atender a comunidade nesse momento.
0: Dayana, quantos anos esse CEI completou esse ano?
1: 35 anos, né? A gente percebe uma grande evolução, né?
0: A idade do programa.
1: A gente percebe uma grande evolução de lá para cá e são 35 anos atendendo aqui a comunidade da Vila Itopaba.
0: E quantas crianças hoje ocupam esse espaço?
1: Atualmente nós temos 210 crianças.
0: Mais de 50?
1: Corrigindo,
0: 110. Ah, 110. Mas são quase 50 profissionais envolvidos, né?
1: Hoje a gente tem atualmente 36 funcionários, né? Entre professores e terceirizados.
0: Certo. E como é que foi o primeiro semestre, diretora? Até porque se planeja uma coisa e durante o ano, durante os meses, os dias, às vezes a gente não consegue atingir, mas como é que foi esse primeiro semestre?
1: Olha, foi um ano bem trabalhado, né? Com muitas expectativas e aos poucos a gente está aí correndo atrás, né? Fazendo, né, o que a gente consegue, o que a gente, né, batalhando, né, falta algumas coisas, né, em relação às nossas prioridades aqui, o nosso playground que a gente tanto espera é uma delas, né, temos algumas coisas que a gente ainda quer, né, finalizar até dezembro, mas acredito que esse é o principal objetivo da gente fechar 2026, é o que a comunidade e que as famílias esperam.
0: Com relação a encontros da família, já ocorreram também, né? E vocês fazem também datas especiais ou encontro da família?
1: Fizemos os dois. A gente, né, tem os encontros aqui, né, dentro do CEI internos, né? E às vezes a gente faz eventos externos também. Certo. Né? A gente procura muito valorizar esse vínculo com a família e com a comunidade, né? Acredita que a responsabilidade é dos dois e essa parceria, ela precisa existir, né?
0: Dayana, nós queremos agradecer, né, desejar aí sucesso, até porque os olhares da Secretaria de Educação têm que ser também para a Vila Itopaba, com mais de 110 crianças aqui. E o Playground, segundo semestre, e quem sabe possamos ter aqui inaugurado, né, Dayana?
1: Com certeza, é o que a gente espera. Uhum. Né, para fechar esse grande finale aí.
0: Obrigado, Dayana. Sucesso, parabéns pelo seu trabalho.
1: Obrigado, eu que agradeço. Agradeço a todos aqui, né, da comunidade, a PP, os profissionais aqui do CEI, né, que sempre estão aí contribuindo para atender nossas crianças da melhor forma.
2: 11h45, que legal essa linda história. Marilise Pazol também está ligado, mandando um abraço pro Dona Marli, sua mamãe, pro papai Evilásio, amanhã está de aniversário. E também dia 15 completaram 48 anos de casados, né? A filha Nicole amanhã estará de aniversário também, completando 9 anos. A Maria Amara Rúbia Leite, do Salto Norte, também ouvindo a clube. Ercília Robeder, mandando abraço para dona Imgard Wehrmeister, que dia 14 completou mais um ano de vida. E também para a filha Lori Belts, hoje de aniversário, que coisa linda. A Norma Miller, mandando abraço para Cássia, também pelo seu aniversário. A sobrinha Cauane Beatriz Zibert, a 17, também. E a família, um ótimo final de semana. Maria Lise, da Velha, também ligado. Edileia Hansen, de Badefurt. Catarina do Salto Norte agradecendo o presentaço da Teca. Antônio, mandando abraço pro seu cunhado Antônio, hoje de aniversário. Marise, o Assir, grande abraço, obrigado pela recepção calorosa, o Assir que esteve de aniversário, né? Também a Marlene Wexler, Marco Antônio Rodrigues da Fidelis, Maria Ivete Correia do Progresso, a Rosita Pazzo mandando abraço para Rudinei e também pro irmão Ivelazzi, dia 19, estará de aniversário amanhã. Rosane de Guibim, Nascimento da Fortaleza, Vanilda Martins, Invaldo, Erika Azevedo, Edson Baumgarten, Patrícia Terezinha, Jane Cleia, Sheila Litzenberg, Nani da Silva, Joana de Oliveira, muita gente ligando. Vamos então à reportagem agora da Almirante Tamandaré, 91 anos. A nossa programação desse sábado continua, é claro, com informação e educação aqui é prioridade. Wilson Luiz Baldin, nosso entrevistado a partir de agora, gestor, diretor da Escola Básica Municipal Almirante Tamandaré, 91 anos, mais de 9 décadas. Seja bem-vindo nesta manhã de sábado. Bom dia, diretor.
3: Bom dia, Jans, né? Bom dia, telespectadores, né? Que estão nos ouvindo no dia de hoje. E é com muito orgulho, né, que eu só tenho a agradecer por fazer parte dessa história do Almirante Tamandaré, que está completando essa semana, que foi no dia 15 de julho, 91 anos. Né? E não só o aniversário da escola, também o aniversário da nossa banda, que completou 33 anos, né, da nossa banda do Almirante Tamandaré. E a gente fica muito feliz por fazer parte dessa história, de ver o quanto essa escola evoluiu nesses 91 anos, né? E quanta mudança, né? E a gente viu que a mudança na comunidade também vem mudando a escola nesse período, né? E hoje a gente está muito feliz por estar comemorando, né, que venham muitos anos, né, de Almirante Tamandaré. Fico muito feliz por fazer parte dessa história. Só com o Almirante eu já estou indo para o meu 29º ano. São quase 30 também aqui no Almirante Tamandaré.
2: São alunos que por aqui passaram, deixaram suas marcas, estão em diversos setores, em diversas atividades que eles exercem, e com certeza tem orgulho de falar dessa escola, né, diretor?
3: Com certeza. E assim, ó, Jans, eu vou dizer para ti uma coisa assim que me marca muito, é saber que eu tô bastante tempo aqui já no Almirante Tamandaré, e hoje eu tô dando aula para os filhos dos meus alunos. E essa confiança deles trazer os filhos, né, para nossa escola é muito importante, né? E muitos estudantes já que estão no mercado de trabalho, né, que hoje são pai, outros são até avós, tem até neto aqui de alunos meus que são avós hoje. E eu tenho muito orgulho de falar dessa comunidade, né? Vou dar um exemplo, né? Na nossa banda, hoje um dos professores que eu tenho na banda, Fabrício, por exemplo, ele foi estudante aqui da nossa instituição. A minha secretária, a Jucimara Modolon, também foi aluna aqui da instituição. Dentro da Secretaria da Educação, nós temos alunos, né, que nem a Vanessa, né, que é coordenadora de um componente curricular lá, também foi nossa aluna aqui. E a gente tem muito orgulho de dizer assim, poxa, e muitos outros professores que também, né, participam do programa de bandas e fanfarras, né, que nem a Jaqueline, que também é da Secretaria da Educação, coordenadora hoje lá, né, do programa de bandas e fanfarras, também foi aluna nossa aqui. Então, assim, a gente tem muito orgulho porque são profissionais altamente qualificados, né, exercendo diferentes atividades e funções, tanto na educação como fora da educação, que sair aqui da nossa escola, né? E é isso que a gente vem procurando, né? Cada ano, qualificar mais a educação dentro do nosso município, né? E isso a gente só tem a agradecer também à Secretaria de Educação, né, que sempre tem nos dado bastante apoio e respaldo em todos os programas e ações que a gente tem feito dentro da nossa escola, né?
2: E o ano contemplando aí um playground que há muitos anos é de espera, e com certeza ele vem ao encontro da necessidade também que os alunos precisam, né, diretor?
3: Não, a gente só tem a agradecer, que nem eu falei, né, a Secretaria de Educação, por sempre ter tido esse olhar para nossa comunidade, né? E a nossa comunidade, então, tem sido agraciada na entrada da escola, quando já entra, tu já vê, né, esse parque que as crianças amam, que adoram, né? Então, assim, para eles, meu Deus, é uma coisa diferente e é um lugar seguro, né? Eles estão dentro da escola, eles participam daquele espaço, principalmente a educação infantil e os anos iniciais ali, que usam bastante. E é uma conquista. Para a escola é uma conquista, né, com a participação da Secretaria de Educação.
0: Ontem à tarde, como também de manhã, tivemos o plano de evacuação, que é um projeto também da própria Defesa Civil, mas vocês também fizeram isso e prepararam os filhos dos nossos munícipes, não é isso, diretor?
3: Isso, né? É assim, Ans, né? E cidade, a gente sabe de todo um histórico que a gente tem, né? De situações de enchente, de deslizamentos na nossa cidade. Então, há algum tempo a gente já vem fazendo esses planos de evacuação, né? E cada ano qualificando mais esse plano, né? E esse ano é o primeiro que a gente fez, né? Com a participação de toda a comunidade escolar, todo mundo, desde o consultório dentário, desde o serviço terceirizado, tanto na cozinha como da limpeza, professores, estudantes, né? A gente fez ontem esse plano com o intuito realmente de estar simulando uma situação de risco que pode estar ocorrendo dentro da escola e como a gente vai se comportar diante dessa situação, né? Então, é um plano que a gente tem que estar exercitando ele o tempo inteiro, né? E a gente ficou muito contente, até porque, assim, de todos os planos que a gente já fez anteriormente, esse a gente conseguiu baixar o nosso tempo de evacuação. Levou a faixa de 4 minutos e 7 segundos para a gente conseguir tirar todo mundo da área de risco, onde a gente tinha simulado, né, um incêndio na parte da cozinha, e a gente conseguiu tirar todo mundo para uma área segura, né? O que a gente ficou muito contente, porque foi de uma forma muito silenciosa, né? Sem correria, sem gritaria, sem apavoro, porque esse é o intuito do plano de evacuação. A gente ter um comportamento adequado diante de uma situação difícil, de como que a gente vai estar lidando, né? E a gente já começa esse trabalho desde a educação infantil, com as turmas de 4 e 5, de 5 e 6, desde os pequenininhos até o nono ano. Então, isso é importante, né? É um trabalho que a gente faz com parceria com a Defesa Civil, né? Corpo de Bombeiro, SAMU, todo o pessoal que é envolvido, né? Nessas situações, a gente traz também para participar. Esse a gente fez interno, né? Não teve a participação externa, mas a gente já teve em outros momentos com a participação do Corpo de Bombeiro, Polícia Militar, todo aquele aparato que a Defesa Civil coloca à disposição numa situação de emergência, né?
0: Quantos alunos possui o educandário, Wilson?
3: Hoje, aproximadamente 520 estudantes, né? Que oscila, matrícula, toda hora tá mudando, né? Mas aproximadamente 520.
0: Você citou mais de 91 motivos para que as pessoas que estão em casa, seu filho está aqui estudando ou estudou, mas com certeza o que marca a você esses quase 30 anos, três décadas aqui nessa escola?
3: Primeiro, o amor que eu tenho por essa comunidade, né? Eu tenho uma história lá atrás, quando eu era adolescente, né, que eu morava num bairro próximo daqui e eu sempre vinha jogar aqui, né, quando o prédio era antigo, quando não tinha o prédio novo de segundo andar lá. Então, eu sempre tive muita proximidade com essa comunidade. E quando eu comecei a trabalhar aqui, a escola estava meio quebrada, diria assim para ti, né? E alguns anúncios que saíam no jornal, assim, que me incomodavam muito. Teve um, inclusive, que saiu no antigo jornal Santa Catarina como o Almirante Tamandaré como a pior escola do município. E aquilo, eu como educador, aquilo me incomodou muito, né? E digo para ti que cada dia que ia passando, a gente ia plantando uma sementinha para essa mudança. Hoje eu digo para ti com todo orgulho, né? Eu acredito que quem vem trabalhar aqui no Almirante Tamandaré, que bebe dessa água, não é mais o mesmo. Eu não sou mais o mesmo. né? E a gente tem um carinho, um amor, né, por essa escola. E quando eu falo escola, não é parede, tijolo, telhado. Eu falo a parte humana. É, os nossos estudantes, eles são muito amorosos, são muito afetuosos, são crianças assim que demonstram isso, esse sentimento pela gente. Eu digo assim que às vezes a gente sai meio triste de casa, ou a gente também tem os problemas da gente, né, criança? E, mas chega aqui é outro clima. Quando uma criança vem te dar um abraço, te dar um bom dia, né, e gosta de ti, a gente sente essa receptividade, né? E o nosso povo aqui, eu diria que uma das palavras que se encaixa aqui é um povo muito acolhedor para aquele que está chegando novo e para aquele que já está aqui dentro. Então, assim, ó, imagina que a gente hoje atende comunidades, cidades de estados diferentes, estudantes de diferentes estados, não é? É, ontem acabou de chegar um estudante para a gente do Amapá. Então, imagina a distância, né? Primeiro dia dele de aula, o coordenador já estava mostrando a escola para ele, né? Acolhendo, conversando com a turma. Então, é uma característica dessa escola, é uma escola acolhedora.
0: 91 vezes, parabéns mais uma vez por toda essa equipe maravilhosa e pelo acolhimento, você falou, que a Rádio Clube sempre tem receptividades para com as informações atualizadíssimas aqui do Almirante Tamandaré. Felicidade, sucesso, bom intervalo, são 15 dias apenas, mas com certeza as energias vão estar totalmente renovadas para o segundo semestre de 2026. Felicidades, diretor.
3: Obrigado, né? E aproveito, né, dar essas boas férias não só para as nossa escola, mas para todas as escolas que vão estar agora nesse período. E aproveitem esses 15 dias, essas duas semanas de férias para descansar, para ficar com a família, para aproveitar mesmo, para recarregar as baterias, assim, porque precisa desse intervalo, porque a gente que trabalha com gente, a gente precisa estar bem, né? E eu desejo assim todos um bom recesso escolar e que Deus abençoe as férias de vocês e que aproveitem bastante.
0: Obrigado, Wilson Luiz.
2: Tirando o nosso programa neste sábado, claro, vamos fazer o sorteio antes. Mandar um abraço também pro Ivo Knoch, Rosene do Amaral da Progresso, Diogo Torquato de Itupava Norte, Sheila Lourenço também da Itupava Norte, o Dila Otto Dalman, Márcio Torquato, Fabrício Schmidt na Nova Esperança e Cris Lennon mandando abraço para Rosale Baldino e seus pais. Lembrando ainda que tem a festa da colheita da paróquia Fortaleza Alta. Eu recebi agora, né, Donato? Infelizmente não soube essa informação antes. Amanhã tem 9:30, tem culto, buffet, carnes grelhadas, pastel e diversas atrações. Mexe, mexe!
4: Eu mexe, mexe!
2: Saiu o kit de produtos do Salão de Beleza Arlete para Ivone Morsch. Um bolo do supermercado Fritz que saiu para Valtraud Zibert. Voucher da Teca 100 anos saiu para Rubens Fruc. E Marise do Salto do Norte. São quatro pessoas que foram contempladas aqui na nossa programação. Bom final de semana, amanhã tem. Antigamente era assim. Obrigado, David. Tchau, tchau.
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14: Então, vamos fazer o seguinte: qual é a comida oficial do seu descanso? Conta pra gente. Pizza, hambúrguer, churrasco, comida caseira da mamãe e da vovó. Bom, vamos fazer o seguinte, interage em 61995750118, caixa de som Bluetooth da Raiva pra você de presente. Pra começar bem demais, tem o

0: oficial durante o descanso. Fala comigo, dona Cláudia.
1: Eu, com certeza. Ah. Adoro uma pizza no sábado à noite e um vinhozinho. E nesse friozinho, então, que delícia, né? Ah, eu adoro. E claro, ouvir na clube. Porque tá na clube, tá bom demais.
0: Curtindo a sua Clube Excelente Salvadão, segue a gente no Instagram, @ClubeFM Brasil, pra você ficar por dentro de tudo. Tem Jorge Matheus.

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0: hoje, especialmente agora pro almoço.
1: O que que tem?
0: Minha esposa fez uma macarronada com frango assado. Nossa. E aquele queijinho ralado por cima, Guto, que tá uma maravilha, tá me dando água na boca. Vamos almoçar, Guto?
1: Vamos!
0: Vou almoçar já já, Guto, ligadinho na Melhor do Brasil, ligadinho na Clube, tá na Clube, tá bom demais, aqui é Clube!
1: Boa, você curtindo a sua Clube, tem Israel.

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no 61995750118. Porque Guto tem R$5.000 em vale compras esperando por você. Aliás, você que tá ligado aqui na sua clube, daqui a pouquinho tem ventilador da Mondial. Continua respondendo qual é a comida oficial do seu descanso, do seu final de semana. Pizza.

0: coxinha de asa fritinha na airfry.
1: Ai, que
0: eu fiz ontem à noite.
1: Ai,
0: Eu e meu filhão aqui, ó, sentadinhos na cozinha,
1: aí é bom,
0: tomando
1: hein?
0: Uma gelada e comendo uma coxinha de asa fritinha. Ô, delícia!
1: Bom, na sua clube tem o Alok.

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1: Mas quando chegar em casa, quero um bifinho cebolado com uma batata frita, arroz e feijão. É bom, e é isso aí, aqui é Clube, Cana Clube, tá bom demais. Quero ganhar esse ventiladorzão que quero colocar nesse caminhão. Um abraço.
0: Valeu, Léo, bom trabalho pra você, tudo de bom sempre, você curtindo a Clube, tem prêmios de hora em hora, você participa, interage com a gente no nosso WhatsApp.

0: Campos do Parkway, final do telefone 7420.
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0: Ângelo, a Vanusa, o Daniel e o Miguel. Vicente Pires, alô, Ana Lívia. Francisco e Fabiana em Belo Horizonte. Tá o Milton, a Evelyn e a Mônica. Todo mundo aqui, ó.
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0: Priscila, boa tarde.
1: Oi, Guto, boa tarde.
0: Tá falando de onde, Priscila?
1: Do Recanto das Emas.
0: Que legal, Recanto das Emas, a Priscila tá nesse momento fazendo o que, Pri?
1: Tô aqui arrumando a casa e ouvindo a clube.
0: Ah, e é bom, é trilha sonora, vai arrumando, vai limpando, vai sambando, a dança da vassoura.
1: Com certeza.
0: Bom, música 1, Zé Neto e Cristiano, Cadeira Cativa. Música 2, Simone Mendes, Direitos Iguais. Qual é a mais votada?
1: Com certeza, Zé Neto e Cristiano, Cadeira Cativa.
0: Será?
1: Acho que sim, então.
0: Vamos conferir com a produção aqui, é a mais votada.
1: Aê,
0: ô, Pri,
1: obrigado, Gu.
0: Você faturou aqui, Kit Super Frango e Boa. Você manda beijo pra quem?
1: Pra você, pra Dalila, que atende sempre os ouvintes muito bem. Pra toda a família Clube, os ouvintes.
0: Oh, obrigado pelo carinho sempre. Você ouvindo a sua Clube. Sabe que você é muito importante pra gente, tá? Agora pra dar eco em todo o Brasil. Tá na Clube?
1: Tá bom demais!
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0: Oba! Um ótimo sabadão, tá começando mais um Numa Boa Clube. É o seguinte, ó, tô esperando a sua participação aqui no WhatsApp Clube 61 995750118.

esperando aí a sua participação aí no Mega 1995750118. É o WhatsApp da Clube pra você responder a enquete dessa.

0: tarde, me conta aí, vai.
1: Boa tarde, sabadão, estou em casa, ligadinha, curtindo a clube.
0: Oh, coisa
1: olha,
0: boa.
1: Sobre a pergunta em enquete, eu sou daquelas que como a pizza toda, mas a borda eu sempre deixo.
0: Ah.
1: Até porque eu acho uma parte muito ressecada da pizza.
0: É, é verdade.
1: E geralmente tem umas pizzas que costumam até vir meio queimadinhas,
0: ai,
1: né?
0: Que bom.
1: As bordas. Por isso, por esse motivo, eu costumo deixar sempre. Eu como só o recheio.
0: Tá certo,
1: na
0: então.
1: Clube tá bom demais. Grazi de Alfenas.
0: Ô, Grazi, se você deixar sobrar a bordinha aí, separa que eu gosto é muito. Agora tem a Simone Mendes aqui na Clube 2 Tristes. Boa tarde, Clube.

0: Vai, bom dia.
1: Boa tarde, sou Leni Macedo de São Paulo. Da pista, a única coisa que eu dispenso é a embalagem. Beijo, tá na clube, tá bom demais.
0: Ah, essa é das minhas. Obrigado, Leni. Agora tem o Zé Neto e Cristiano. Aliás, vem aí o encontro marcado com eles.

0: aqui ligadinho e respondendo a enquete aí. Bem, a borda da pizza, geralmente, se ela for comum, eu deixo no prato aí.
1: É mesmo, cara?
0: Não como, não.
1: É.
0: Mas se ela for recheada aí, aí eu como.
1: Ah, entendi.
0: Mas se for borda sem recheio, aí não, não tem como, não. Aí eu deixo no prato.
1: Entendi.
0: E jogo no lixo.
1: Tá certo.
0: E é isso aí, galera. Aqui é clube, tá na clube, tá bom demais.
1: Valeu, Desivão. Obrigado pela sua participação. Fala de Luan Santana, Mulher Segura.

Você acredita que eu já passei por isso algumas vezes? Todo mundo já passou por essa história. Dessa

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0: vai falar sobre Copa do Mundo aqui na nossa enquete.
1: Claro.
0: Tem como. O que dói mais? Responda você agora.
1: Vai.
0: Responda. O que dói mais? Não estar na final da Copa do Mundo?
1: Isso
0: ou
1: dói.
0: Isso dói. Ouvir frases como precisamos conversar.
1: Ai.
0: Ou então assim, ó, o problema não é você, sou eu.
1: Ou então você ouvir assim, ó, você

0: prayer.
1: Diva
0: Esse
1: perfeita.
0: É o Holiday,
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1: Diva perfeita, nunca errou, até quando errou ela tava certa.
0: Pois é, peraí, deixa eu baixar aqui a Madonna.
1: Ai, ela
0: chega
1: voltou
0: Madonna,
1: a cantar,
0: né?
1: Gente, que não, isso, chega. Ela não quer ir embora?
0: Não quer não.
1: Quer não.
0: Ô, Cami Cami. Qual é a enquete de hoje, a nossa pergunta de hoje? É aquela da Copa do Mundo do Brasil.
1: Isso,
0: e tal,
1: isso,
0: né?
1: Que amanhã temos final de Copa do Mundo. É. Daqui a pouquinho, inclusive, temos a disputa de terceiro e quarto lugar da
0: que
1: Copa
0: não
1: do
0: vale
1: Mundo.
0: Absolutamente nada, né?
1: É, gente.
0: Imagina o ânimo do cara entrar pra disputar o terceiro e quarto lugares.
1: Vai,
0: né?
1: Ser bem animado esse jogo hoje.
0: Pois é.
1: O de amanhã, claro, teremos a final, teremos grandes emoções. E aí a gente tá meio que misturando isso, meio que misturando a vida nessa história toda.
0: É isso.
1: E a gente quer saber o que é que dói mais.

compete ser o Brasil. Mas, digamos que se fosse o Brasil. Então, o que que dói mais? Não estar na Copa do Mundo ou você, lá no seu relacionamento, ouvir frases do tipo assim, precisamos conversar. Você recebe um WhatsApp, eu ia falar um SMS, olha como que velho.

0: se antecipa, né? E manda assim, ó, eu não tenho tempo pra você. Isso dói, isso fere.
1: Olha, eu tô tendo muitos gatilhos aqui nessa conversa que a gente tá tendo no
0: estúdio. Eu acho que no, até o final do programa. Ó, o Valdinei mandou a mensagem dele aqui. Ô, Valdinei, conta pra gente aí.
2: E aí, pessoas, beleza?
1: Bom.
2: Boa tarde, Cami. Boa tarde, Marcos Braga, Valdinei. Tô falando do Gama.
1: Vamos.
2: Então, eu acho que é precisamos conversar.
0: É. Dói, né?
2: Essa é a frase cabulosa. Tá certo? Tá na clube, tá bom demais.
0: Olha, mesmo que você não tenha feito nada, esse precisamos conversar, dá aquela mexida no organismo,
1: gente,
0: né?
1: Olha, se você estava com vontade de ir ao banheiro, o intestino preso, ele solta na hora.

0: coisa aqui. Essa semana eu relembrei que a gente vai ter o show do intervalo amanhã. Na final da Copa.
1: Aliás, é um showzaço, né? Madonna,
0: e não
1: BTS.
0: Só um. É. Exato. Essa semana a FIFA anunciou o último headliner.
1: Quem é?
0: Post Malone.
1: Olha, Post Malone.
0: Meu amor. Não vai ser qualquer coisa essa final, não. E mais, viu? Trago informações novas de que a FIFA anunciou que o intervalo terá uma duração de 17 minutos.
1: É, mais uns 10 ali pra arrumar, vai ficar uns 25, 30 minutos
0: mais,
1: aí.
0: Mas... É, mais uns 30 que

0: vai.
1: Boa tarde, boa. Sabadão, e eu estou ligadinha curtindo a clube. Ah, olha, sem dúvidas, o que mais dói é saber que o Brasil não está na final da Copa,
0: isso,
1: né?
0: Dói mesmo.
1: Que amanhã a gente não vai poder ver Brasil em campo, infelizmente. Mas aqui, a minha torcida vai ficar pra Espanha. Não quero que a Argentina ganhe, não.

0: Braga, oi, pra quem tá ligadinho no Holiday da Clube FM. Olha, de tudo isso aí, não estar na final da Copa do Mundo, eu acho que já era bem esperado. Então, não dói nada, não fez nem relevância. Entendi. Até porque não teremos mais nenhuma seleção que realmente dá o sangue, e a gente já sabe disso.
1: Será?
0: Né? Não dá pra se iludir. É. Mas ouvi, precisamos conversar. Dói. É complicado.
1: Dói.
0: O problema não sou eu, é você. O problema não é você, sou eu. Ah, isso aí eu tenho certeza. O problema é você, não sou eu.
2: Toma!

0: esposa, da namorada, quem quer que seja.
1: Ele tá o quê?
0: Sabe o que ele falou?
1: Ele falou?
0: Ele tá feliz da vida, tá ouvindo a clube hoje.
2: Boa tarde, clube. Aqui é o Francisco. É. Eu falo do Recanto das Irmãs Brasília DF. É. E eu tô aqui no carro só curtindo na clube, porque tá na clube, tá bom demais.
1: É isso, coisa linda de minha vida. Obrigada pela sua participação. Ele tá sempre com a gente, é mais tarde, toda madrugada. Eu gosto é de ouvinte assim, que não dorme.
0: É, fica o tempo todo ligado aqui na clube.
1: Que tá sempre com a gente aqui na
0: Magavilha,
1: clube.
0: Magavilha, Magavilha. Magavilha.
1: Vamos pro nosso próximo agora. Agora é ela.
0: De novo.
1: Novamente. Sabrina Cobb, preparando aquele cafezinho especial.
0: Vamos agradecer.
1: O quê?
0: O nosso cafezinho.

0: que é?
1: Bruninho Márcio.
0: Ah, para.
1: Deixa eu te falar que depois que ele passou uma temporada de longos e longos meses aqui, ele Bruninho. É mais brasileiro do que muito brasileiro,
0: isso
1: meu amor.
0: Isso é verdade, isso é verdade.
1: Aí agora, carinhosamente, nós intitulamos o nome dele agora como Bruninho Márcio.
0: Tá bom, então.
1: Mas tem seu Márcio,
0: Camis, tá. Vamos sortear aquela churrasqueira, até porque amanhã, o ouvinte aqui da Clube, ele pode fazer uma paeja, né?
1: Sim.
0: Lá na cozinha dele, ou pode fazer um churrasquinho também.
1: Um churrasquinho,
0: né?
1: Argentino.
0: Ou tosse pra Espanha, ou tosse pra Argentina, aí é com ele, né?
1: Já falamos que aqui somos imparciais, aqui é Despacito.

0: isso. 4944 é o final do telefone dele. Gustavão, se deu bem, vai fazer muito churrasco por conta da sua clube. E a gente já vira a hora.
1: Vamos voltar no tempo agora?
0: Por quê?
1: Essa música é antiga.
0: Ah.
1: Eu

0: lembrando o seguinte, amanhã, já sabemos, não tem final de Copa do Mundo para o Brasil, então, o que dói mais? Não estar na final da Copa do Mundo ou ouvir frases num relacionamento do tipo assim...
1: Ah.

0: Ana Lúcia aqui, ó.
1: Vai, Ana
0: Maninha,
1: Lúcia.
0: E aí?
1: Ana
0: Lúcia. Boa tarde, Ana.
2: Boa tarde, Cami Abreu.
1: Eu tava feliz.
2: Boa tarde, Marcos Braga.
0: Oi.
1: E aí, meu amor?
2: Eu sou Ana Lúcia. É. Eu estou falando aqui de Itajaí, Santa Catarina.
1: Santa Catarina.
2: Então, que dói mais? Mesmo.

0: que ele acha aí dessa história toda do Brasil não tá na Copa, isso
1: abre
0: dói.
1: O verbo,
0: mas
1: vai.
0: Dói mais o que, Edvan? Manda pra gente, vai.
2: Boa tarde, Bora Bora, clube. Edvan que ligadinho aqui na melhor programação aqui na nossa rede Copa, aqui respondendo a enquete aí, cara, o que o coração nem bate, o coração apanha quando fala assim, preciso muito falar com você.
0: Ai, ai.
2: Ou preciso falar sério com você.
0: Ai, eu falei,
2: vixe Maria. Será que eu vacilei com meu celular e pegou? Aê, menino, aí é medo, menino.
0: Aí
2: cê
0: é medo.
2: Tá doido, cachoeira. Bora, bora, clube. Tá na clube, tá bom demais. Clube da gasolina, clube da gasolina.
1: Oh. Cara, e eu vou te falar uma coisa assim.
0: O quê?
1: Eu acho que quando você recebe uma mensagem de precisamos conversar e aquela conversa, ela acontece na hora,
0: sim,
1: é uma coisa. Agora, de manhã, 9 horas da manhã, a pessoa...

0: tarde, Clube Holiday. Aqui é o João Antônio falando do Recanto das Emas, Cami e Marcos Braga. Olha o que daí. Isso foi de verdade.
1: O quê?
0: Você cuidar muito bem de uma pessoa, fazer de tudo por ela.
2: É.
0: E de repente ela olha pra você e diz: você não cuidar bem de mim. Isso dói pra caramba.
2: Isso dói.
0: É, fazer o quê, né?
2: É.
0: Tamo junto. Ligadaço aí. No Holiday.
2: É.
0: Aqui é clube. Tá na clube, tá bom demais.
2: Mas isso é o que mais acontece, né?
1: A ingratidão.
2: Eu costumo dizer o seguinte: numa dessas você respira fundo. Vai doer? Vai. Mas você respira fundo e pensa no seguinte ditado.
1: Peteco.
2: Tem peteco também, mas tem aquele que é o seguinte: tem sempre um chinelo velho pra um pé doente.
1: Tem. Nossa.
2: Ó.
1: Que isso, que profundo. Que terapêutico.
2: Justin.
1: Essa música é muito boa, gente.
2: Justin.
1: Justin se

0: 8710. Alice, se
1: parabéns,
0: dá bem,
1: Alice.
0: Hein? Vamos, Alice.
1: É, pois é, chama nós, né? Já que ela tá com combustível agora, pode pegar a gente aqui na clube pra dar um rolê. Bora!
0: Bora! Bora! Vambora, você fica, tchau!
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4: Ave Maria, cheia de graça, o Senhor é convosco. Bendita sois vós entre as mulheres, bendito é o fruto do vosso ventre, Jesus. Santa Maria, Mãe de Deus, rogai por nós, pecadores, agora e na hora de nossa morte. Amém. E que desça sobre você, sobre o nosso Brasil, sobre nossas famílias, a bênção do Deus Todo-Poderoso, o Pai, o Filho e o Espírito Santo. Amém.
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0: frase. Precisamos conversar, hein? É, ou então, o problema não é você, sou eu. Ô, Miriam, me conta aí qual é a sua dor, né? Manda aí, vai, boa noite.
1: Dor, Maria, é dizer, vamos conversar. É. E a Copa do Mundo, a gente já se acostumou.
0: É, já foi, né?
1: A não ganhar.
0: É verdade.
1: Tá na clube, tá bom demais. Boa, aqui é a Miriam Bispo. Um beijo e um abraço para todos os ouvintes da clube.
0: Coisa boa!
1: Tá na

0: Você aqui na Clube If I Were a Boy.
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0: 61995750118 é o WhatsApp da Clube pra você responder a enquete de hoje, né? O que, que dói mais? Não tá na final da Copa do Mundo? Então ouvi aquela frase, oh, precisamos conversar, hein? Dá aquele frio na espinha, né? E ó, continua a caixa de som Bluetooth da Aiva. Manda aí a sua mensagem, participa da enquete de hoje. Ah, e lembrando o seguinte, hein? Tá rolando

0: gente, né? O que é que dói mais? É o Brasil não tá na final da Copa do Mundo ou você ouvir aquela frase, olha, precisamos conversar. Boa noite.
1: Boa noite. A mensagem é mais dolorida.
0: É verdade.
1: Independente de onde venha, se vem do namorado, do marido, do chefe,
0: ai, do
1: a mensagem

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0: problema sou eu. Ô Maria, boa noite.
1: Boa noite, clube. Boa noite, Braga.
0: Boa noite.
1: Tudo bom?
0: Bom.
1: Aqui é a Maria de Castro, do Riacho Fundo 2. Tô ligada aqui, ó. Repial e 100%,
0: é,
1: viu?
0: Isso.
1: E respondendo aí a perguntinha, olha o que dói mais pra mim.
0: O quê? O quê?
1: É o Brasil não estar na Copa.
0: É, dói
1: menino.
0: Mesmo, né? Dói.
1: A gente aposta todas as fichas e nada.
0: É nada.
1: Aqui é clube? Tá na clube? Tá bom demais.
0: Maria, não conta
1: cheiro.
0: Pra ninguém. Um cheiro pra você também. Não conta pra ninguém, não. Mas, ó, eu comprei a camisa da seleção brasileira.

0: Cris, rapaz.
1: Diz.
0: Eles estão dando aí na Copa, não dói nada, rapaz.
2: É?
0: Dói a mensagem. Precisamos conversar.
2: Ui.
0: Com gente, mas adianta, não. Pronto na hora.
2: Uh-huh.
0: É isso aí, tá na clube, tá bom demais. Aqui é o Francisco Motorista APP de Taguatinga Sul.
2: Valeu, meu querido.

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0: Atenção, Brasil, quem faturou com muito carinho foi ela, Valentina Araújo Freitas, da Cidade Estrutural, final do telefone 7081. Valentina Araújo Freitas, da Estrutural, se deu bem.
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Júnior curtindo aí uma foto da melhor amiga da Virgínia, Duda Freire. Aí a sua clube quer saber o seguinte: mozão curtindo foto da amiga ou do amigo, dá problema? Incomoda? Conta aqui pra sua clube, vai.

0: Tá bom demais! Com Girls Just Want to Have Fun. A gente tá aqui, ó, simplesmente com você. Já já tem cafeteira. E aí eu já quero tomar aquele meu cafezinho junto com você pra perguntar pro Ouvinte Clube é o seguinte: curtida do mozão em fotos do amigo, da amiga, dá ruim? O que vocês acham? Minha querida amiga Magda Vieira de Santa Maria, o que você me diz?
1: Essa questão de curtida. Isso. Depende muito, né? Se a gente confia muito no mozão. Isso. Às vezes ele curte por curtir, às vezes curte por algum interesse. Mas vindo do Vini Júnior, olha, eu tenho minhas dúvidas. Ainda mais amiga da Virgínia.
0: Melhor amiga.
1: Sei não, hein? Pois aqui é a Magda Vieira, fala aqui da Santa Maria. E claro, tá na clube, tá bom demais.
0: Beijo, Magda. Obrigada pela tua resposta. Olha ele

0: na Clube, tá bom demais. Backstreet Boys.
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0: E no finalzinho dessa hora, a gente toma aquele cafezinho junto.

0: assim, aleatoriamente, aleatório, né, Flavinha? Né? Me poupe, né? Eu sou aquariana, não era pra ser ciumenta, mas eu sou.
1: Ah, tá.
0: E assim, não tem por que ficar curtindo foto de amiga, né? Olha. E dependendo da foto, então, muito menos. Biquíni, de biquíni, na praia, na academia, essas fotos não se curte. Um beijo, aqui é

10 gols. Que é isso? A Inglaterra venceu a França numa partida aí com o maior número de gols desta Copa. 6-4. Que é isso? Bem que a Inglaterra podia ter feito esse jogo antes, né? Antes. A gente tá aqui só imaginando o que rolou. Bom, a gente agradece você que

0: bonita. A Régia, Régia Ribeiro do Paranoá, me diz qual que é a tua opinião, lindeza.
1: Menina, o mozão comentando, curtindo foto da amiga. Ah. Você tá doido? Você não tá pode não, tem que curtir as minhas fotos, viu? Aí o clima pesa, viu? Boazinha.

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